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Momento histórico para a Guarda, desta forma que o Presidente da Câmara caracteriza a audiência que teve no Vaticano com o Papa Leão XIV no dia 6 de maio. O Estádio Municipal de Ceia recebe esta noite a final da Taça de Honra da Associação de Futebol da Guarda. A Egitúnica, tuna feminina da Guarda, celebra hoje 30 anos de existência, com uma gala exclusiva no Teatro Municipal da Guarda.

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3: Manhã de quarta-feira, hoje é dia 13 de maio. Quanto à previsão do estado do tempo, hoje podemos contar, em geral, com um dia de céu muito nublado, diminuindo de nubosidade a partir da tarde. Há possibilidade de ocorrência de aguaceiros mais frequentes nas regiões norte e centro. Para hoje está prevista uma descida da temperatura mínima e subida da máxima. A máxima prevista hoje para a Guarda é de 16 graus, Viseu 18 e Castelo Branco 21 graus. A esta hora, na Guarda, os termómetros marcam 8 graus. 8 horas 35 minutos, avançamos para a informação neste Jornal da Rádio F na edição da manhã.

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1: Um momento histórico para a Guarda. É desta forma que o Presidente da Câmara caracteriza a audiência que teve no Vaticano com o Papa Leão XIV no passado dia 6 de maio. Esta semana, no final da reunião do Executivo, e em declarações aos jornalistas, Sérgio Costa destacou que a visita teve um enorme significado institucional, espiritual e humano para a Guarda. O autarca entregou ao Papa o anjo da Guarda.
2: Uma audiência que nós consideramos histórica, no Vaticano, com o Santo Padre, um momento de enorme significado institucional, também espiritual, naturalmente, para a Guarda, junto daquilo que é considerado o mensageiro universal da paz, e reafirmamos o nosso Conselho como um território de concórdia e de humanismo, e por isso oferecemos também na primeira pessoa o anjo da guarda, como nós bem dizemos, e eu parafrisei isso mesmo, até o anjo da guarda, com esta brincadeira, enfim, é uma brincadeira séria, claro, que nós, com muito gosto, representamos o município da Guarda, e levamos a nossa identidade à mais influente instituição internacional. E com esta entrega do anjo, afirmamos a nossa identidade, a nossa resiliência, perante o olhar da cristandade. Esta representação consideramos de elevado significado e relevância para o nosso Conselho.
1: Na visita ao Vaticano, Edil e o Presidente da Assembleia Municipal, José Relva, também reuniram com o Cardeal Tolentino Mendonça, que no ano passado foi distinguido com o Prémio Eduardo Lourenço. O encontro foi visto como um momento de referência no plano internacional.
2: À margem desta audiência, e juntamente com o Sr. Presidente da Assembleia Municipal, reunimos com o Sr. Cardeal José Tolentino Mendonça, uma das vozes mais distintas da cultura portuguesa, e Prémio Eduardo Lourenço 2025, como bem sabemos. O Cardeal Tolentino Mendonça une agora o seu prestígio à nossa terra. Quisemos retribuir, de certa forma, a visita que ele fez aqui à Guarda para receber o prémio, e da mesma forma nós nos deslocamos ao Vaticano, onde conversámos um pouco sobre algumas matérias.
1: A viagem permitiu ainda um encontro com o Cardeal José Saraiva Martins, natural do Conselho da Guarda e que dá nome a uma artéria da cidade.
2: Visitámos o Sr. Cardeal José Saraiva Martins, que infelizmente o seu estado de saúde já não é o melhor, mas não podíamos deixar de retribuir a visita que ele fez em 2019 à Guarda, que muito nos honrou e que, recordo, à época foi até atribuído um topónimo, o nome de uma artéria de uma avenida da Guarda com o seu nome, e retribuímos esta visita institucional. E também visitámos a Embaixada de Portugal junto à Santa de Sé, com quem reunimos, com a Sra. Embaixadora, junto do Vaticano, e trocámos algumas impressões, naturalmente, do ponto de vista diplomático. Enfim, falámos num conjunto de situações que nós considerámos importantes e pertinentes. Este encontro, ou estes encontros, reforçam os laços institucionais que o município tem vindo a cultivar além fronteiras e concretizando assim a visão de uma guarda que não se isola.
1: O Presidente da Câmara da Guarda e o Presidente da Assembleia Municipal estiveram no Vaticano, onde reuniram com o Papa Leão XIV e com os cardeais Tolentino de Mendonça e José Saraiva Martins. O Estádio Municipal de Ceia recebe esta noite a final da Taça de Honra da Associação de Futebol da Guarda. Em campo vão estar o Guarda Futebol Clube e a Associação Desportiva de Fornos de Algodres. O início da partida está marcado para as 20 horas, terá transmissão em direto no Canal 11. Independentemente do resultado, as duas equipas já garantiram presença na próxima edição da Taça de Portugal. Para chegar até aqui, o Guarda Futebol Clube eliminou o Passos da Serra, o São Romão e o Aguiar da Beira. Já a Desportiva de Fornos de Algodres deixou para trás o Trancoso, a Desportiva de Manteigas e o Vila Cortês do Mondego. A Egitúnica, Tuna Feminina da Guarda, celebra 30 anos de existência com uma gala exclusiva no Teatro Municipal da Guarda. O evento está agendado para o dia 16 de maio, no Café Concerto do TMG, e embora o aniversário oficial ocorra hoje, a 13 de maio, o evento de celebração decorre no sábado e terá início às 18h30, seguido de um jantar de gala. Segundo Beatriz Martins, presidente da Egitúnica, o evento foi pensado para reunir as várias gerações que construíram a história da Tuna, desde as fundadoras até aos elementos atuais.
3: A nossa Tuna não chegou aqui sem as pessoas que dela fizeram parte, não é? No fundo, foi o juntar esforços de várias gerações, não é? As nossas fundadoras que deram início à Tuna e, claro, todas as pessoas que fizeram parte até aos dias de hoje. É uma alegria enorme ver que a nossa Tuna chegou a esta idade tão bonita, não é? Não é todos os dias que se fazem 30 anos, são 30 anos com muitas histórias, com muitas alegrias, com muitos desafios também, e estamos todas muito entusiasmadas e esperamos que venham mais 30.
1: A gala será pautada por momentos de convívio e várias surpresas, incluindo o anúncio de novidades para o futuro da Tuna. Curiosamente, a noite não contará com uma atuação musical do grupo.
3: Vamos ter muitas surpresas e vamos anunciar coisas novas, mas não vamos ter atuação. Mas não é por causa disso que não vai ser interessante, porque vai ser uma gala com muitas surpresas, com coisas que estamos a preparar muito interessantes. Mas não vai ter atuação por este motivo mesmo, que estamos a preparar coisas novas para o futuro.
1: Beatriz Martins explica que a Agitúnica se encontra num ano de reformulação, com um novo ensaiador e a preparação de um repertório renovado e uma nova roupagem para apresentações futuras.
3: Temos tido muitos convites este ano para atuações, mas estamos num ano de reformulação, digamos assim, onde não estamos a aceitar atuações. Isto porque estamos a alterar o nosso repertório, temos também um ensaiador novo na nossa Tuna e estamos a alterar para no futuro apresentarmos um repertório novo, uma nova roupagem. E estamos a preparar-nos para isso mesmo, para apresentar no futuro coisas novas, uma atuação nova, no fundo.
1: O evento é aberto não só a entidades convidadas e antigos membros, mas a qualquer pessoa que deseje participar, desde que realize a sua inscrição até ao dia de hoje, como refere Beatriz Martins.
3: A Agitúnica celebra no dia 13 de maio os 30 anos de existência e vamos celebrar no dia 16 de maio a nossa gala de comemoração dos 30 anos no Café Concerto, com um jantar de gala, com muitas surpresas. Foram feitos alguns convites a entidades que nos fazem sentido, não é? Mas qualquer pessoa pode estar presente perante a inscrição. E quem se quiser inscrever, temos um link nas nossas redes sociais, ao qual podem preencher o form e estarem presentes na gala.
1: A Agitúnica Tuna Feminina da Guarda celebra 30 anos de existência com uma gala exclusiva no Teatro Municipal da Guarda. 8 horas 43 minutos, ponto final neste jornal. A seguir, o ponto de vista de José Rodrigues.

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1: Muito bom dia a todos. Mais uma quarta-feira, temos mais um Ponto de Vista na Rádio F. Esta semana vamos falar sobre uma iniciativa, um trabalho que tem sido levado a cabo de forma silenciosa, uma intervenção relativamente pequena, mas com alto impacto comunitário. Tem sido feito, pela Câmara Municipal, um esforço de requalificação de espaços polidesportivos espalhados um pouco por toda a cidade. Todos nos recordamos como estes espaços, ao longo da nossa infância, idade adulta mais jovem, foram e são espaços de reunião, de encontro e de partilha de atividade desportiva de jovens por entre várias gerações. E, portanto, estes espaços são muito mais do que espaços desportivos, são lugares de histórias, de memórias e também de crescimento. E, portanto, é essencial que estes espaços sejam seguros e estejam dotados de todas as condições para que os jovens e também os menos jovens possam usá-los de forma segura, com confiança e sem risco para a sua saúde. E, portanto, é louvável esta ação, é silenciosa, é pequena, é muito importante. Nomeadamente, destacam-se aqui os polidesportivos do bairro da Nossa Senhora dos Remédios, da Escola do Bonfim, da Guarda Gar, do bairro das Lameirinhas, o conhecido vulgarmente como Campo Verde, também da Quinta do Pincho. E, portanto, como se vê, não há uma zona predileta da cidade, está mesmo por toda a cidade este investimento, esta ação, e, portanto, num momento de maior isolamento, em que as crianças e os jovens saem menos, fazem menos atividade desportiva ao ar livre, é essencial existirem então estes espaços que estejam a funcionar. E, portanto, é um investimento relevante, importante, que merece ser enaltecido e destacado, como, sem esquecer, várias outras ações na área da educação e juventude, também do desporto, como as bolsas de mérito escolar, o Conselho Municipal da Juventude, a recentemente realizada Assembleia Municipal Jovem, o apoio ao desporto escolar e federado de camadas jovens, entre várias outras. Uma excelente quarta-feira para todos e até para a semana.
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5: Manhã de quarta-feira, 13 de maio, quanto à previsão do estado do tempo para hoje, podemos contar com um dia de céu muito nublado, apresentando-se pouco nublado a partir da tarde. Ainda há possibilidade de ocorrência de aguaceiros. Para hoje está prevista uma pequena descida da temperatura mínima e subida da máxima. Precisamente a máxima prevista hoje para a Guarda é de 16 graus e a esta hora os termómetros marcam 12. 10 horas 34 minutos, avançamos para a informação nesta síntese a meio da manhã na Rádio F.

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1: Mais uma vez, bom dia. O Estádio Municipal de Ceia recebe esta noite a final da Taça de Honra da Associação de Futebol da Guarda. Em campo vão estar o Guarda Futebol Clube e a Associação Desportiva de Fornos de Algodres. O início da partida está marcada para as 20 horas de hoje e terá transmissão em direto no Canal 11. Independentemente do resultado, as duas equipas já garantiram presença na próxima edição da Taça de Portugal. Um momento histórico para a Guarda é desta forma que o Presidente da Câmara da Guarda caracteriza a audiência que teve no Vaticano com o Papa no dia 6 de maio. Esta semana, no final da reunião do Executivo e em declarações ao jornalista, Sérgio Costa destacou que a visita teve um enorme significado institucional, espiritual e humano para a Guarda. O autarca entregou ao Papa o anjo da Guarda.
2: Uma audiência que nós consideramos histórica, no Vaticano, com o Santo Padre, um momento de enorme significado institucional, também espiritual, naturalmente, para a Guarda, junto daquilo que é considerado o mensageiro universal da paz, e reafirmamos o nosso concelho como um território de concórdia e de humanismo, e por isso oferecemos também na primeira pessoa o anjo da guarda, como nós bem dizemos, e eu parafrisei isso mesmo, até o anjo da guarda, com esta brincadeira, enfim, é uma brincadeira séria, claro, que nós, com muito gosto, representámos o município da Guarda e levámos a nossa identidade à mais influente instituição internacional. E com esta entrega do anjo, afirmamos a nossa identidade, a nossa resiliência, perante o olhar da cristandade. Esta representação consideramos de elevado significado e relevância para o nosso concelho.
1: A comitiva da Guarda também visitou e esteve em reunião com o cardeal Tolentino de Mendonça.
2: À margem desta audiência e juntamente com o seu Presidente da Assembleia Municipal, reunimos com o seu cardeal José Tolentino Mendonça, uma das vozes mais distintas da cultura portuguesa e Prémio Eduardo Lourenço 2025, como bem sabemos. O cardeal Tolentino Mendonça une agora o seu prestígio à nossa terra. Quisemos retribuir, de certa forma, a visita que ele fez aqui à Guarda para receber o prémio e, da mesma forma, nós nos deslocamos ao Vaticano, onde conversámos um pouco sobre algumas matérias.
1: A viagem permitiu ainda um encontro com o cardeal José Saraiva Martins, natural do Conselho da Guarda.
2: Visitamos o Sr. Cardeal José Saraiva Martins, que infelizmente o seu estado de saúde já não é o melhor, mas não podíamos deixar de retribuir a visita que ele fez em 2019 à Guarda, que muito nos honrou e que, recordo, à época foi até atribuído um topónimo, o nome de uma artéria, de uma avenida da Guarda com o seu nome, e retribuímos esta visita institucional e também visitámos a Embaixada de Portugal junto à Santa de Sé, com quem reunimos, com a Sra. Embaixadora, junto do Vaticano, e trocámos algumas impressões, naturalmente, do ponto de vista diplomático. Enfim, falámos num conjunto de situações que nós considerámos importantes e pertinentes. Este encontro, ou estes encontros, reforçam os laços institucionais que o município tem vindo a cultivar além fronteiras e concretizando assim a visão de uma guarda que não se isola.
1: O Presidente da Câmara da Guarda e o Presidente da Assembleia Municipal estiveram recentemente no Vaticano, onde reuniram com o Papa Leão XIV. 10 horas e 38 minutos, ponto final nesta síntese informativa na Rádio F.

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Rádio F. São 11:30. 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

Polícia Judiciária da Guarda desenvolveu no dia de hoje uma estreita articulação com a Procuradoria Europeia da Delegação do Porto, uma operação policial no qual foram cumpridas 26 buscas domiciliárias e não domiciliárias e detidas 3 pessoas iniciadas pelos crimes de fraude na obtenção de subsídios. Estas buscas decorreram nos concelhos de Pinhel, Viseu, Cascais, Costa de Caparica, Aveiro, Albergaria e Ovar. Um momento histórico para a Guarda, desta forma que o Presidente da Câmara caracteriza a audiência que teve no Vaticano com o Papa Leão XIV no dia 6 de maio. A Egitúnica celebra 30 anos de existência com uma gala exclusiva no Teatro Municipal da Guarda. O evento está agendado para o dia 16 de maio. Antes, já esta noite, o Estádio Municipal de Ceia recebe a final de Taça de Honra. Frente a frente vão estar as equipas do Guarda Futebol Clube e também a Associação Desportiva de Fornos de Algodres.

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Quarta-feira, dia 13 de maio, o Instituto Português do Mar e da Atmosfera prevê para hoje um dia com o céu com períodos de muita nebulosidade, apresentando-se geralmente muito nublado no litoral a norte do Cabo Raso até ao meio da manhã e tornando-se pouco nublado a partir do final da tarde. Aguaceiros mais intensos e frequentes nas regiões norte e centro e durante a tarde e que poderão ser ocasionalmente acompanhados de trovoadas. O vento vai soprar em geral fraco, soprando moderado a forte nas terras altas. Pode contar também com pequena descida dos valores da temperatura mínima e pequena subida da temperatura máxima no interior, norte e centro do país. Máximas previstas para hoje, 16 graus para a Guarda, 18 para Viseu e 21 para Castelo Branco. Já a seguir o jornal, edição da Hora do Almoço, no simultâneo com a Rádio Fronteira.

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1: A Polícia Judiciária, através do Departamento de Investigação Criminal da Guarda, desenvolveu no dia de hoje, em estreita articulação com a Procuradoria Europeia da Delegação do Porto, uma operação policial na qual foram cumpridas 26 buscas domiciliárias e não domiciliárias e detidas 3 pessoas indiciadas por crimes de fraude na obtenção de subsídio, estando em causa fundos europeus. As buscas decorreram nos concelhos de Pinhel, Viseu, Cascais, Costa de Caparica, Aveiro, Albarcaria e Ovar e visaram os domicílios dos detidos e ainda as instalações de 14 empresas. A investigação incide sobre 30 operações cofinanciadas, maioritariamente por fundos comunitários, de valor global de apoio aprovado superior a 1 milhão e 800 mil euros, envolvendo as várias empresas em investigação. Este conjunto de empresas, algumas delas criadas de forma fictícia para o efeito, surgem repetidamente associadas à elaboração de candidaturas, consultas ao mercado, contratação de recursos humanos e faturação, maioritariamente entre elas para obterem o financiamento através dos fundos disponibilizados. As firmas em preço estão funcionalmente integradas na esfera de atuação e controle do principal suspeito, tendo sido detido, conjuntamente com 2 colaboradores próximos e com funções de gestão nessas unidades. Foram ainda apreendidos cerca de 100 mil euros em numerário e um importante acervo documental a fim de ser analisado e posteriormente junto à investigação, de modo a confirmar a matéria-crime em investigação. Os detidos estão a ser presentes hoje no Tribunal de Instrução Criminal do Porto para a aplicação das medidas de coação tidas por adequadas. Um momento histórico para a Guarda, desta forma que o Presidente da Câmara caracteriza a audiência que teve no Vaticano com o Papa Leão XIV no dia 6 de maio. Esta semana, no final da reunião do Executivo e em declarações aos jornalistas, Sérgio Costa destacou que a visita teve um enorme significado institucional, espiritual e humano para a Guarda. O autarca entregou ao Papa o Anjo da Guarda.
2: Uma audiência que nós consideramos histórica no Vaticano com o Santo Padre, um momento de enorme significado institucional, também espiritual, naturalmente, para a Guarda, junto daquilo que é considerado o mensageiro universal da paz, e reafirmamos o nosso concelho como um território de concórdia e de humanismo, e por isso oferecemos também na primeira pessoa o Anjo da Guarda. Como nós bem dizemos, e eu parafrisei isso mesmo, até o Anjo da Guarda, com esta brincadeira, enfim, é uma brincadeira séria, claro, que nós, com muito gosto, representámos o município da Guarda e levámos a nossa identidade à mais influente instituição internacional. E com esta entrega do Anjo, afirmamos a nossa identidade, a nossa resiliência, perante o olhar da cristandade. Esta representação consideramos de elevado significado e relevância para o nosso concelho.
1: Na visita ao Vaticano, o Edil e o Presidente da Assembleia Municipal, Ger Elva, também reuniram com o Cardeal Tolentino de Mendonça, que no ano passado foi distinguido com o Prémio Eduardo Lourenço. O encontro foi visto como um momento de referência no plano internacional.
2: À margem desta audiência e juntamente com o Sr. Presidente da Assembleia Municipal, reunimos com o Sr. Cardeal José Tolentino Mendonça, uma das vozes mais distintas da cultura portuguesa e Prémio Eduardo Lourenço 2025, como bem sabemos. O Cardeal Tolentino Mendonça une agora o seu prestígio à nossa terra. Quisemos retribuir, de certa forma, a visita que ele fez aqui à Guarda para receber o prémio e, da mesma forma, nós nos deslocamos ao Vaticano, onde conversámos um pouco sobre algumas matérias.
1: A viagem permitiu ainda um encontro com o Cardeal José Saraiva Martins, natural do Conselho da Guarda e que dá nome a uma artéria da cidade.
2: Visitámos o Sr. Cardeal José Saraiva Martins, que infelizmente o seu estado de saúde já não é o melhor, mas não podíamos deixar de retribuir a visita que ele fez em 2019 à Guarda, que muito nos honrou e que, recordo, à época foi até atribuído um topónimo, o nome de uma artéria, de uma avenida da Guarda com o seu nome, e retribuímos esta visita institucional e também Visitámos a Embaixada de Portugal junto à Santa Sé, com quem reunimos, com a Sra. Embaixadora, junto do Vaticano, e trocámos algumas impressões, naturalmente, sob o ponto de vista diplomático. Enfim, falámos num conjunto de situações que nós considerámos importantes e pertinentes. Este encontro, ou estes encontros, reforçam os laços institucionais que o município tem vindo a cultivar além fronteiras e concretizando assim a visão de uma guarda que não se isola.
1: A viagem permitiu ainda um encontro com o cardeal José Saraiva Martins, natural do Conselho da Guarda, e que dá nome a esta, a uma artéria da cidade da Guarda. Recordo que o Presidente da Câmara e o Presidente da Assembleia Municipal estiveram no Vaticano, onde reuniram com o Papa Leão XIV e com os cardeais Tolentino de Mendoza e José Saraiva Martins. A Egitúnica, Tuna Feminina da Guarda, celebra 30 anos de existência com uma gala exclusiva no Teatro Municipal da Guarda. O evento está agendado para o dia 16 de maio, no Café Concerto do TMG. E embora o aniversário oficial ocorra hoje, a 13 de maio, o evento de celebração decorre no sábado. No sábado, terá início às 18h30, seguindo de um jantar de gala. Segundo Beatriz Martins, presidente da Egitúnica, o evento foi pensado para reunir as várias gerações que construíram a história da Tuna, desde os fundadores até aos elementos atuais.
3: A nossa Tuna não chegou aqui sem as pessoas que dela fizeram parte, não é? No fundo, foi o juntar esforços de várias gerações, não é? As nossas fundadoras que deram início à Tuna e, claro, todas as pessoas que fizeram parte até aos dias de hoje. É uma alegria enorme ver que a nossa Tuna chegou a esta idade tão bonita, não é? Não é todos os dias que se fazem 30 anos, são 30 anos com muitas histórias, com muitas alegrias, com muitos desafios também. E estamos todas muito entusiasmadas e esperamos que venham mais 30.
1: A gala será pautada por momentos de convívio e várias empresas e várias surpresas, aliás, incluindo o anúncio de novidades para o futuro da Tuna. Curiosamente, a noite não contará com uma atuação musical do grupo.
3: Vamos ter muitas surpresas e vamos anunciar coisas novas, mas não vamos ter atuação. Mas não é por causa disso que não vai ser interessante, porque vai ser uma gala com muitas surpresas, com coisas que estamos a preparar muito interessantes. Mas não vai ter atuação por este motivo mesmo, que estamos a preparar coisas novas para o futuro.
1: Beatriz Martins explica que a Egitúnica se encontra num ano de reformulação, com um novo ensaiador e a preparação de um repertório renovado e uma nova roupagem para apresentações futuras.
3: A Egitúnica celebra no dia 13 de maio os 30 anos de existência. Temos tido muitos convites este ano para atuações, mas estamos num ano de reformulação, digamos assim, onde não estamos a aceitar atuações. Isto porque estamos a alterar o nosso repertório, temos também um ensaiador novo na nossa Tuna e estamos a alterar para no futuro apresentarmos um repertório novo, uma nova roupagem. E estamos a preparar-nos para isso mesmo, para apresentar no futuro coisas novas, uma atuação nova, no fundo.
1: O evento é aberto não só a entidades convidadas e antigos membros, mas a qualquer pessoa que deseje participar, desde que realize a sua inscrição até ao dia de hoje, como refere Beatriz Martins.
3: A Egitúnica celebra no dia 13 de maio os 30 anos de existência e vamos celebrar no dia 16 de maio a nossa gala de comemoração dos 30 anos no Café Concerto, com um jantar de gala, com muitas surpresas. Foram feitos alguns convites a entidades que nos fazem sentido, não é? Mas qualquer pessoa pode estar presente perante a inscrição. E quem se quiser inscrever, temos um link nas nossas redes sociais, ao qual podem preencher o form e estarem presentes na gala.
1: A Egitúnica Tuna Feminina da Guarda celebra 30 anos de existência com uma gala exclusiva no Teatro Municipal da Guarda. Será no próximo dia 16 de maio no Café Concerto do TMG. O Estádio Municipal de Ceia recebe esta noite a final da Taça de Honra da Associação de Futebol da Guarda. Em campo vão estar o Guarda Futebol Clube e a Associação Desportiva de Fornos de Algodres. O início da partida está marcado para as 20 horas e terá a transmissão em direto no Canal 11. Independentemente do resultado, as duas equipas já garantiram presença na próxima edição da Taça de Portugal. Para chegar até aqui, o Guarda Futebol Clube eliminou o Paços da Serra, o São Romão e o Aguiar da Beira. Já a desportiva de Fornos de Algodres deixou para trás o Trancoso, a desportiva de Manteigas e o Vila Cortês do Montego. Recordo que o jogo, esta final da taça, será hoje à noite, em Ceia, no Estádio Municipal de Ceia. Início às 20 horas, terá a transmissão em direto no Canal 11 da Federação Portuguesa de Futebol. São 12 horas com 46 minutos. Colocamos um ponto final nesta edição do Jornal da Hora do Almoço. A informação está de regresso às 4 da tarde.

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1: Muito bom dia a todos. Mais uma quarta-feira, temos mais um Ponto de Vista na Rádio F. Esta semana vamos falar sobre uma iniciativa, um trabalho que tem sido levado a cabo de forma silenciosa, uma intervenção relativamente pequena, mas com alto impacto comunitário. Tem sido feito, pela Câmara Municipal, um esforço de requalificação de espaços polidesportivos espalhados um pouco por toda a cidade. Todos nos recordamos como estes espaços, ao longo da nossa infância, idade adulta mais jovem, foram e são espaços de reunião, de encontro e de partilha de atividade desportiva de jovens por entre várias gerações. E, portanto, estes espaços são muito mais do que espaços desportivos, são lugares de histórias, de memórias e também de crescimento. E, portanto, é essencial que estes espaços sejam seguros e estejam dotados de todas as condições para que os jovens e também os menos jovens possam usá-los de forma segura, com confiança e sem risco para a sua saúde. E, portanto, é louvável esta ação. É silenciosa, é pequena, é muito importante. Nomeadamente, destacam-se aqui os polidesportivos do bairro da Nossa Senhora dos Remédios, da Escola do Bonfim, da Guarda Gar, do bairro das Lameirinhas, o conhecido vulgarmente como Campo Verde, também da Quinta do Pincho. E, portanto, como se vê, não há uma zona predileta da cidade, está mesmo por toda a cidade este investimento, esta ação, e, portanto, num momento de maior isolamento, em que as crianças e os jovens saem menos, fazem menos atividade desportiva ao ar livre, é essencial existirem então estes espaços que estejam a funcionar. E, portanto, é um investimento relevante, importante, que merece ser enaltecido e destacado, como, sem esquecer, várias outras ações na área da educação e juventude, também do desporto, como as bolsas de mérito escolar, o Conselho Municipal da Juventude, a recentemente realizada Assembleia Municipal Jovem, o apoio ao desporto escolar e federado de camadas jovens, entre várias outras. Uma excelente quarta-feira para todos e até para a semana.
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Um momento histórico para a Guarda, desta forma que o Presidente da Câmara caracteriza a audiência que teve no Vaticano com o Papa Leão XIV no dia 6 de maio. O Estádio Municipal de Ceia recebe esta noite a final da Taça de Honra da Associação de Futebol da Guarda. A Égide Única, tuna feminina da Guarda, celebra hoje 30 anos de existência, com uma gala exclusiva no Teatro Municipal da Guarda.

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1: Um momento histórico para a Guarda. É desta forma que o Presidente da Câmara caracteriza a audiência que teve no Vaticano com o Papa Leão XIV no passado dia 6 de maio. Esta semana, no final da reunião do Executivo, e em declarações ao jornalista, Sérgio Costa destacou que a visita teve um enorme significado institucional, espiritual e humano para a Guarda. O autarca entregou ao Papa o anjo da Guarda.
2: Uma audiência que nós consideramos histórica, no Vaticano, com o Santo Padre, um momento de enorme significado institucional, também espiritual, naturalmente, para a Guarda, junto daquilo que é considerado o mensageiro universal da paz, e reafirmamos o nosso Conselho como um território de concórdia e de humanismo, e por isso oferecemos também na primeira pessoa o anjo da guarda, como nós bem dizemos, e eu parafrisei isso mesmo, até o anjo da guarda, com esta brincadeira, enfim, é uma brincadeira séria, claro, que nós, com muito gosto, representámos o município da Guarda, e levámos a nossa identidade à mais influente instituição internacional. E com esta entrega do anjo, afirmamos a nossa identidade, a nossa resiliência, perante o olhar da cristandade. Esta representação consideramos de elevado significado e relevância para o nosso Conselho.
1: Na visita ao Vaticano, Edil e o Presidente da Assembleia Municipal, José Relva, também reuniram com o Cardeal Tolentino Mendonça, que no ano passado foi distinguido com o Prémio Eduardo Lourenço. O encontro foi visto como um momento de referência no plano internacional.
2: À margem desta audiência, e juntamente com o Sr. Presidente da Assembleia Municipal, reunimos com o Sr. Cardeal José Tolentino Mendonça, uma das vozes mais distintas da cultura portuguesa, e Prémio Eduardo Lourenço 2025, como bem sabemos. O Cardeal Tolentino Mendonça une agora o seu prestígio à nossa terra. Quisemos retribuir, de certa forma, a visita que ele fez aqui à Guarda para receber o prémio, e da mesma forma nós nos deslocamos ao Vaticano, onde conversámos um pouco sobre algumas matérias.
1: A viagem permitiu ainda um encontro com o Cardeal José Saraiva Martins, natural do Conselho da Guarda e que dá nome a uma artéria da cidade.
2: Visitamos o Sr. Cardeal José Saraiva Martins, que infelizmente o seu estado de saúde já não é o melhor, mas não podíamos deixar de retribuir a visita que ele fez em 2019 à Guarda, que muito nos honrou e que, recordo, à época foi até atribuído um topónimo, o nome de uma artéria, de uma avenida da Guarda com o seu nome, e retribuímos esta visita institucional. E também visitámos a Embaixada de Portugal junto à Santa Sé, com quem reunimos, com a Sra. Embaixadora, junto do Vaticano, e trocámos algumas impressões, naturalmente, do ponto de vista diplomático. Enfim, falámos num conjunto de situações que nós considerámos importantes e pertinentes. Este encontro, ou estes encontros, reforçam os laços institucionais que o município tem vindo a cultivar além fronteiras e concretizando assim a visão de uma guarda que não se isola.
1: O Presidente da Câmara da Guarda e o Presidente da Assembleia Municipal estiveram no Vaticano, onde reuniram com o Papa Leão XIV e com os cardeais Tolentino de Mendonça e José Saraiva Martins. O Estádio Municipal de Ceia recebe esta noite a final da Taça de Honra da Associação de Futebol da Guarda. Em campo vão estar o Guarda Futebol Clube e a Associação Desportiva de Fornos de Algodres. O início da partida está marcado para as 20 horas, terá transmissão em direto no canal 11. Independentemente do resultado, as duas equipas já garantiram presença na próxima edição da Taça de Portugal. Para chegar até aqui, o Guarda Futebol Clube eliminou o Passos da Serra, o São Romão e o Aguiar da Beira. Já a Desportiva de Fornos de Algodres deixou para trás o Trancoso, a Desportiva de Manteigas e o Vila Cortês do Mondego. A Agitúnica, Tuna Feminina da Guarda, celebra 30 anos de existência com uma gala exclusiva no Teatro Municipal da Guarda. O evento está agendado para o dia 16 de maio, no Café Concerto do TMG, e embora o aniversário oficial ocorra hoje, a 13 de maio, o evento de celebração decorre no sábado e terá início às 18h30, seguido de um jantar de gala. Segundo Beatriz Martins, presidente da Agitúnica, o evento foi pensado para reunir as várias gerações que construíram a história da Tuna, desde as fundadoras até aos elementos atuais.
3: A nossa Tuna não chegou aqui sem as pessoas que dela fizeram parte, não é? No fundo, foi juntar esforços de várias gerações, não é? As nossas fundadoras, que deram início à Tuna e, claro, todas as pessoas que fizeram parte até aos dias de hoje. É uma alegria enorme ver que a nossa Tuna chegou a esta idade tão bonita, não é? Não é todos os dias que se fazem 30 anos, são 30 anos com muitas histórias, com muitas alegrias, com muitos desafios também. E estamos todas muito entusiasmadas e esperamos que venham mais 30.
1: A gala será pautada por momentos de convívio e várias surpresas, incluindo o anúncio de novidades para o futuro da Tuna. Curiosamente, a noite não contará com uma atuação musical do grupo.
3: Vamos ter muitas surpresas e vamos anunciar coisas novas, mas não vamos ter atuação. Mas não é por causa disso que não vai ser interessante, porque vai ser uma gala com muitas surpresas, com coisas que estamos a preparar muito interessantes. Mas não vai ter atuação por este motivo mesmo, que estamos a preparar coisas novas para o futuro.
1: Beatriz Martins explica que a Agitúnica se encontra num ano de reformulação, com um novo ensaiador e a preparação de um repertório renovado e uma nova roupagem para apresentações futuras.
3: Temos tido muitos convites este ano para atuações, mas estamos num ano de reformulação, digamos assim, onde não estamos a aceitar atuações. Isto porque estamos a alterar o nosso repertório, temos também um ensaiador novo na nossa Tuna e estamos a alterar para no futuro apresentarmos um repertório novo, uma nova roupagem. E estamos a preparar-nos para isso mesmo, para apresentar no futuro coisas novas, uma

0: Infância e vamos celebrar no dia 16 de maio a nossa gala de comemoração dos 30 anos no Café Concerto, com um jantar de gala com muitas surpresas. Foram feitos alguns convites a entidades que nos fazem sentido, não é? Mas qualquer pessoa pode estar presente perante a inscrição. E quem se quiser inscrever, temos um link nas nossas redes sociais ao qual podem preencher o form e estarem presentes na gala.
1: É Gitúnica, a Tuna Feminina da Guarda celebra 30 anos de existência com uma gala exclusiva no Teatro Municipal da Guarda.

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3: Boa tarde, bem-vindos ao Bilateral desta semana. De 15 a 15 dias falamos saúde, educação. Semana passada falámos de educação, por isso esta semana falamos de saúde. E o tema de hoje é o ateliê do meu parto e a consulta de enfermagem de amamentação. Antes de partirmos para a conversa, convém-se adiantar também que esta edição está em direto a partir do FM da Rádio F, também a partir da nossa rede social Facebook e com a reposição no próximo domingo a partir das 11 da manhã. Concentramos-nos, portanto, neste ateliê do meu parto e consulta de enfermagem de amamentação. Connosco temos as enfermeiras Sónia Barbosa e Hilda Inácio. Desde já, muito obrigado por estarem connosco nesta edição do Bilateral. E começamos por falar do ateliê do meu parto com a enfermeira Sónia Barbosa. Para nos explicar, para o início de conversa, em que consiste este ateliê do meu parto.
4: Boa tarde. Em primeiro lugar, gostaria de agradecer em meu nome e em nome da equipa do Acolher para Nascer e, mais uma vez, a oportunidade que nos deram de vir falar do nosso projeto que tanto gostamos e que tão querido nos é, e agradecer também às grávidas, às puérperas que nos possibilitam e que nos procuram e que nos permite inovar e fazer cada vez melhor. O ateliê do meu parto foi um projeto pensado para ser um projeto prático. As mulheres fazem preparação para o parto, onde aprendem a teoria e que é necessária, onde aprendem tudo sobre o trabalho de parto, a amamentação, e surgiu a ideia do ateliê do meu parto, onde só somos mulheres. Os acompanhantes não estão presentes, somos só mulheres, e o que nós fazemos no ateliê do meu parto é desmistificar aquilo, os medos que aquelas mulheres têm, que são imensos, e que muitas vezes elas têm receio de colocar determinadas questões porque os maridos das outras senhoras estão nas sessões, e ali é um espaço aberto. Ateliê remete-nos a uma situação prática, a uma oficina, um estúdio, e é isso que nós fazemos. Fazemos diversas atividades. Fizemos recentemente o mural dos medos, onde cada uma escreveu o seu maior medo naquele momento. No final, todas rasgámos aqueles papéis e colocámos tudo colado numa cartolina, que nós agora chamamos o mural dos medos. E fizemos também, a semana passada, a carta. Elas escreveram uma carta para o seu bebê, que foi muito importante elas perceberem o que é que escreveram ali, porque é que escreveram aquilo e o que é que as levou a escrever aquilo. Tem sido muito, muito interessante ver a evolução e ver a importância que o ateliê começa a ter nas grávidas.
3: Até porque estamos a falar de um projeto novo, não é? Penso que podemos chamar assim um projeto novo.
4: Sim, é um projeto novo ainda. Começou em abril, tem mais ou menos um mês, e tem tido muita, muita adesão. As grávidas têm gostado imenso, estão sempre ansiosas para saber qual é a atividade do próximo, porque não há um guião. É aquilo que no momento eu penso fazer, penso esta semana o que é que vamos fazer para a semana, e elas nunca sabem o que é que nós vamos fazer. Inclusive, é, por exemplo, a carta, elas levaram como trabalho de casa. É uma oficina, temos que trabalhar, temos que arranjar ferramentas para que o nosso parto corra como nós queremos. E é isso que estamos a fazer no ateliê. É fazer a parte prática das sessões teóricas, que efetivamente não há tanto tempo para fazer uma preparação muito mais emocional do que teórica.
3: Pelas suas palavras, estas sessões realizam-se uma vez por semana?
4: Realizam-se quinzenalmente,
3: quinta-feira, 15 a 15 dias.
4: Sim, à quinta-feira, entre as 16h30 e as 18h.
3: E como é que tem sido a adesão?
4: Tem sido boa. Neste momento temos 23 grávidas inscritas. E têm frequentado assiduamente, têm ido sempre, todas as sessões que já fizemos, elas têm ido sempre, e como já disse, sempre expectantes da próxima e o que é que vamos fazer da próxima vez. É sempre essa a expectativa, é o que é que vamos fazer. A primeira sessão foi a sessão dos medos e passámos o tempo todo, elas passaram o tempo todo a chorar, porque é a libertação daquilo que acumularam ao longo de toda a gravidez, e que ali é permitido dizer tudo e sem medos, porque sabem que ali estão todas no mesmo barco, umas com os medos, outras com outras, e ali o meu papel é ouvir, muito mais do que estar a questionar o que quer que seja, é ouvir. Ouvir, tentar desmistificar e tentar ajudá-las a ultrapassar aqueles medos, e que muitas vezes é isso que faz com que as coisas corram menos bem.
3: Quando estamos a falar de medos, estamos a falar exatamente do quê?
4: A maioria das mulheres tem muito medo do parto. Isso é incutido, é transversal, sempre foi assim. Quando nós perguntamos a uma grávida qual é o maior medo dela, é o parto. Praticamente todas as grávidas têm medo do parto. Mesmo quando já tiveram um parto anterior, elas continuam a dizer que têm medo do parto. E só depois de desmistificar o porquê que não se deve ter medo do parto é que elas efetivamente percebem. E ainda há pouco tempo me diziam, se calhar o parto é o que devemos ter menos medo. Pois, se calhar é isso mesmo, é o que a pessoa deve ter menos medo durante todo o processo, é do parto. Porque é uma coisa que aparentemente é mais rápida. Estamos a falar de parto e não de trabalho de parto. Trabalho de parto é mais longo, mas o próprio parto é uma coisa normalmente rápida, e que quando elas percebem qual é a diferença entre o trabalho de parto e o próprio parto, dizem, se calhar sim, se calhar não tenho assim tanto medo.
3: E nestes ateliês, portanto, há para além das informações que dão às grávidas, por parte delas há também se descarregar, digamos assim, de dizerem tudo aquilo que sentem, não é?
4: Exatamente.
3: Durante esta altura do parto.
4: Emocionalmente são pessoas que estão numa fase frágil, numa fase em que acumulam muita coisa, têm às vezes até receio, porque acham que as questões, eu vou perguntar, mas acho que até é tonto aquilo que vou perguntar, e ali é aberto a perguntarmos e a dizermos tudo aquilo que temos para dizer. Não interessa se é tonto, se não é tonto, é aquilo que cada um quer dizer. E tem sido assim. Tem sido muito interessante. É uma ligação que se cria com aquelas grávidas. Entre mim e as grávidas cria-se uma ligação de muita proximidade, né? Tornamos-nos muito próximas também, e isso acho que é muito gratificante para elas quando elas têm uma pessoa que é de referência. As pessoas do todo o projeto do Acolher para Nascer, para aquelas mulheres, são a referência delas em muitas coisas, e isso é muito, muito importante.
3: Estão juntas, já me disse que é de 15 a 15 dias, mas as sessões são uma hora?
4: 16h30, 18, mais ou menos.
3: Uma hora e meia.
4: Uma hora e meia, sim. Ficamos sempre mais um bocadinho, ultrapassamos sempre o timing, mas pronto.
3: E acabam por falar de tudo, não é?
4: De tudo. De tudo. Tudo aquilo que elas se propuserem a falar, as dúvidas todas que elas trouxerem, nós vamos esclarecer. É para isso que estamos ali.
3: E para além de tentarem fazer com que o medo não seja tão grande ou que possa ficar reduzido, também suponho que são uma hora e meia de boa disposição.
4: Boa disposição, sim. E tentar empoderar aquelas mulheres. É importante que aquelas mulheres percebam que elas vão para o parto delas, não vão para o meu parto, para o parto de qualquer das colegas que está a auxiliar no trabalho de parto e no parto. Aquele é o parto delas, são elas que escolhem o que é que fazem. E isto é muito importante que elas percebam isto, que elas é que são as donas do parto delas. É importante perceber que, por nós sermos donas do nosso parto, isso não traz conflito entre nós e a equipa. É muito importante nós desmistificarmos isto também. Que o facto de nós querermos as coisas e escolhermos o que é que nós queremos não tem que propriamente criar conflito com a equipa. Porque muitas vezes as mulheres dizem, mas se eu disser ou se eu quiser isto, pode não ser bem visto. Não. Nós temos que ser empoderadas e dizer e saber o que é que queremos e porquê que queremos. E também, nós enfermeiros temos que saber explicar. Não podemos ir por esse caminho, vamos por este, por isto. e assim as coisas quando são e quando elas estão empoderadas e têm esta noção, claramente não há conflito e as coisas correm sempre muito bem.
3: Falou há pouco em 23

0: Então, os módulos querem, se querem só frequentar a preparação para a parte de parentalidade de sessões teóricas, fazem isso. Se querem frequentar as sessões teóricas, a aquática e o ateliê também podem frequentar, é facultativo. Elas frequentam aquilo que realmente é do interesse delas. Fazemos também a abertura de que podem ir experimentar, porque como é uma coisa que elas não conhecem, às vezes vão com medo, porque tudo aquilo que mexe com o nosso emocional, nós vamos com medo de expor aquilo que realmente nos preocupa e o que temos realmente medo, e eu dou sempre abertura, venham experimentar, se não gostarem, se não se identificarem, não voltam.
1: E que tipo de atividades é que são desenvolvidas? Já nos disse aqui algumas, mas sei que é uma novidade sempre. Para
0: sempre,
1: quem...
0: sempre. Todas, não repetimos atividades, para já, ainda não tivemos essa necessidade. Por exemplo, outra atividade que também já fizemos foi numa caixa várias palavras e cada uma tirou uma palavra à sorte. E o que é que aquela palavra naquele momento disse àquela mulher? Se fez sentido, se não fez sentido, elas explicarem se realmente aquela palavra fez sentido. E para a maioria delas, elas arranjaram um sentido para aquela palavra, para aquele momento. E isso também é muito interessante ver que com uma coisa pequenina nós conseguimos efetivamente identificar-nos. Isso é também muito, muito, muito interessante. Fazemos sempre meditação no final. Uma meditação guiada sobre aquilo que fazemos ao longo da sessão. Por exemplo, a da carta do bebê, fizemos uma meditação virada para o bebê, virada para o interior, onde a mãe realmente pôde refletir com o seu bebê em meditação no final, e é assim que terminamos sempre, em meditação, em tranquilidade, e cada uma vamos à nossa vida naquela tranquilidade.
1: Falava há pouco que é importante reduzir o medo que a mulher tem. Há também uma grande preparação, tirar também um pouco do stress que as pessoas possam ter, neste caso as mulheres. Tudo isto são vantagens deste tipo de projeto.
0: Exatamente. Este projeto trabalha o emocional das mulheres. Não é? Tentamos efetivamente... Que as mulheres tenham uma noção emocional do que é efetivamente o parto. O parto é fisiológico, é físico sim, mas há uma componente emocional que está muito intrínseca durante o parto, no pós-parto. Então é muito importante que aquela mulher esteja emocionalmente bem para conseguir que as coisas corram da sua vontade. E é isso que tentamos fazer no ateliê, é fortalecer o nosso emocional, desmistificar medos, desmistificar muitas mulheres que tiveram partos anteriores traumáticos, é falar sobre isso abertamente. Vamos falar abertamente em grupo sobre isso, o que é que efetivamente foi traumático, porque é que foi assim, o que é que fez que fosse assim, o que é que agora pode ser diferente, e são coisas que são muito, muito interessantes de discutir com várias pessoas.
1: Suponho que já tenha ouvido histórias diferentes.
0: Sim.
1: Não é?
0: Sim.
1: E hoje há também uma maior abertura por parte das grávidas de falarem destes temas.
0: Sim.
1: Abertamente.
0: Sim. Hoje em dia, inicialmente, se falarmos o primeiro dia do ateliê, percebia-se alguma renitência ainda em falar. O que é que eu vou expor ou não. A segunda sessão já foi uma abertura completa, falámos de tudo e mais alguma coisa, e conforme vamos passando, vamos cada vez elas falam de mais coisas, de mais medos, o que é que realmente as preocupa, o que é que não preocupa, e isso é uma construção que se faz. Isto é construído, nós não podemos chegar a ver a mulher a primeira vez e querer que ela tenha uma abertura connosco igual a um mês de convivência. E isso é muito importante, esta abertura. Dar abertura para que a pessoa exponha sem nós, sem julgar, sem fazer julgamento, tentando perceber o porquê daquilo.
1: Até porque é um conjunto de pessoas que estão juntas e que não se conhecem, algumas, não é?
0: Sim, a maioria não se conhece. Sim.
1: Estamos a falar.
0: E ficam muitas delas com relações de proximidade após a preparação, após que ficam com amizades. E já há muitas mulheres que se juntam para beber café depois de todas a preparação.
1: Por há um objetivo comum, não é?
0: Exatamente.
1: Há um objetivo comum.
0: Exatamente.
1: São mulheres apenas aqui da guarda ou estas sessões estão abertas a grávidas de outros postos?
0: De

0: ULS.
1: No ULS.
0: Que estejam inscritas em toda a ULS.
1: Da área da emergência do ULS da Guarda.
0: Sim.
1: Do ponto de vista clínico, que benefícios é que podem ser observados?
0: Prontos. Os benefícios é efetivamente reduzir muitas vezes os partos instrumentados, porque a mulher tem conhecimento, a mulher está sem medo, a mulher participa ativamente, a mulher está empoderada, sabe o que é que está, o que é que pode fazer. Isso ajuda muito, também ajuda a que toda a parte hormonal esteja coordenada no trabalho de parto, não é? Não precisamos, não há só uma parte que tem que estar alinhada para que o trabalho de parto corra bem. É preciso a mulher estar sem stress, estar à vontade, e é isso que se trabalha ali, é que temos que ter a nível hormonal tudo alinhado para que o trabalho de parto decorra. Não podemos só querer ter contrações. Não, o trabalho de parto não se faz só de contrações. O trabalho de parto faz com um alinhamento de tudo. A pessoa tem que estar à vontade, tem que estar confortável, tem que saber para o que está, tem que saber o que é que lhe está a acontecer, para que as coisas possam correr bem, que a mulher possa participar e possa, se não for aquele o caminho, possa perceber porque é que não é e aceitá-lo sem ficar defraudada.
1: Estas sessões são abertas apenas a mulheres. O casal não é.
0: Somos só mulheres.
1: Apenas mulheres.
0: A preparação para o parto e parentalidade, as sessões teóricas, os maridos podem acompanhar. Neste ateliê, somos só mulheres. Por isso mesmo. Pelo à vontade que isso nos traz.
1: É a empatia que tem uma.
0: Exatamente.
1: Por serem mulheres. Que mensagem é que daria às futuras mães que possam ter dúvidas em participar neste ateliê do meu parto?
0: Eu escrevi...
1: Já que nos falou, portanto, que podem
0: ter aulas. Ter medos e sim. Eu escrevi e vou ler aquilo que escrevi da mensagem às grávidas. Às grávidas que já frequentam ou que estão a pensar frequentar o ateliê do meu parto, deixo uma mensagem de confiança e tranquilidade. Este é um espaço criado para informar, acolher e preparar cada mulher para viver o nascimento do seu bebê com mais segurança, conhecimento e serenidade. O parto é uma experiência profunda, única, e quando a grávida compreende melhor o seu corpo, o processo do trabalho de parto e as opções disponíveis, sente-se mais capaz para participar ativamente nas decisões e nos seus cuidados. No ateliê procuramos esclarecer dúvidas, reduzir medos, ensinar estratégias práticas para o trabalho de parto e preparar também o pós-parto e a adaptação da chegada do seu bebê. Mais do que transmitir informação, queremos que cada mulher se sinta ouvida, respeitada e acompanhada. A preparação faz diferença, não porque torna o parto perfeito, mas porque ajuda a vivê-lo com mais confiança, consciência e apoio. E essa segurança beneficia não só a mãe, mas também o bebê e toda a sua família.
1: Enfermeira Sónia Barbosa, só para recuperarmos, há pouco já nos disse, mas como é que as grávidas podem ter acesso? Este ateliê é dirigir-se ao Hospital da Guarda.
0: Inscrevem-se no nosso site, na preparação para o parto, há um formulário e a partir daí, fazemos a inscrição, depois telefonamos a contactar e a partir daí podem ter acesso a todas as atividades do projeto Acolher para Nascer, onde o ateliê do meu parto está inserido.
1: Esta edição do Bilateral é sobre o ateliê do meu parto, mas também sobre a consulta de enfermagem de amamentação. Estivemos à conversa com a enfermeira Sónia Barbosa, que nos explicou aqui sobre o que é ou quais são os principais objetivos e em que consiste o ateliê do meu parto. Agora com a enfermeira Hilda Inácio, na consulta de amamentação. E estamos a falar já no período pós-parto. Mais uma vez, muito boa tarde e obrigado por estar connosco. Para começar, pode explicar-nos em que consiste esta consulta de amamentação?
2: Pronto, em primeiro lugar agradeço o convite e a oportunidade de poder abordar este tema que me é tão especial. Falar sobre a amamentação e sobre a importância do acompanhamento às famílias é para mim um motivo de grande satisfação, sobretudo porque contribui para dar maior visibilidade a esta consulta de enfermagem da amamentação e ao impacto positivo que poderá ter no futuro. Bem, esta consulta de enfermagem da amamentação consiste num acompanhamento especializado, baseado sempre na melhor evidência científica e tem como principal objetivo apoiar, proteger e promover o aleitamento materno, garantindo sempre a continuidade dos cuidados após a alta, do hospital e ajudando cada mãe a viver este processo com maior segurança e tranquilidade. Nestas consultas procuramos sempre esclarecer dúvidas, orientar e ajudar a ultrapassar as dificuldades que podem surgir ao longo da amamentação. Embora a amamentação seja um processo natural, a verdade é que que nem sempre acontece de forma simples e intuitiva. Muitas mães enfrentam bastantes desafios nos primeiros dias e mesmo semanas, o que pode gerar cansaço, insegurança, ansiedade e, por vezes, vontade mesmo de desistir de amamentar o seu filho. É precisamente neste momento de maior vulnerabilidade que o acompanhamento especializado faz a diferença. Através de uma abordagem próxima, humana e individualizada, procuramos apoiar cada dia de mãe-bebê de acordo com as suas necessidades específicas, respeitando sempre o ritmo de cada uma, as suas emoções e a realidade de cada família. Durante as consultas são abordadas questões práticas, mas existe também uma componente emocional que é muito importante também nesta altura, porque cuidar da amamentação é, acima de tudo, cuidar da mãe, do bebê e da relação que se constrói entre ambos e entre a família.
1: Há pouco falámos aqui de 23 pessoas que estão no ateliê. Nesta fase também há muitas mulheres que recorrem este tipo de consulta?
2: Sim, vamos tendo algumas senhoras, é um projeto também relativamente recente. Estas consultas realizam-se, por enquanto, só uma vez por semana, pronto, segundo a disponibilidade que também tem a equipa, entre as 15h15 e as 16h45. Foi um horário definido com o objetivo de facilitar o acesso ao maior número possível de mães, garantindo simultaneamente um acompanhamento de qualidade, de excelência. Estas sessões decorrem na nossa sala das sessões de preparação para o parto, no Hospital Sousa Martins, e embora desejássemos de dispor de um espaço mais acolhedor e humanizado, exclusivamente dedicado a este acompanhamento, tal ainda não foi possível, mas contudo procuramos, com os recursos que temos, proporcionar sempre um ambiente de apoio, conforto e proximidade às famílias.
1: O que é que pode beneficiar deste acompanhamento?
2: Esta consulta destina-se a todas as mães que tenham dúvidas ou dificuldades relacionadas com a amamentação, independentemente do tempo que passou após o parto. A título de exemplo, a semana passada recebemos um contacto de uma mãe que continua a amamentar o seu filho 2 anos, naturalmente, não é? E que precisava de ajuda, e nós oferecemos essa ajuda. Isto mostra que o apoio pode ser importante em várias etapas da amamentação, não só numa fase inicial, mas durante todo o ciclo da amamentação. Aqui, o envolvimento da família também é fundamental, porque o apoio dos conviventes significativos e dos familiares faz toda a diferença no sucesso do aleitamento materno, sendo estes igualmente bem-vindos nestas consultas.
1: Há sempre dúvidas que se levantam, não é? Após o parto?
2: Muitas dúvidas. E é uma fase em que as hormonas também estão ali um bocadinho alteradas e elas têm uma labilidade emocional muito grande e precisam de muito apoio. Pronto, e enquanto estão no internamento, têm sempre uma campainha, podem tocar, podem chamar um enfermeiro que as vão sempre ajudar, apoiar. Quando vão para casa, as coisas às vezes complicam-se um bocadinho, não têm esse apoio. Pronto, e daí também a necessidade de termos esta consulta.
1: Podemos falar também aqui neste caso, as pessoas juntam-se, não é? Também há aqui neste caso uma empatia grande entre as pessoas que vos procuram, como
2: sim,
1: havia há pouco no ateliê.
2: Sim, essa empatia é mais da nossa parte, não é? Acho que nesta fase nós temos que ter sempre muito cuidado com o que dizemos, da forma como falamos com as mulheres, porque elas estão muito vulneráveis e sim, claro que há sempre essa empatia, começa desde o momento que elas entram no hospital até depois o acompanhamento após a alta hospitalar.
1: Como é que estas pessoas, estas mulheres, podem ter acesso a esta consulta? Portanto, após alta, se tiverem essa necessidade, como é que podem fazer?
2: Pronto, ao longo do internamento, toda a equipa de enfermagem do Serviço de Obstetrícia acompanha e avalia a amamentação da mãe e do recém-nascido, sempre de forma a identificar atempadamente se existe necessidade de um seguimento mais próximo após a alta. Quando isso acontece, a consulta de amamentação pode ser agendada ainda antes do regresso a casa, permitindo assim uma continuidade dos cuidados. Após a alta hospitalar, se eventualmente não tiver nenhuma consulta agendada e sempre que surjam dúvidas ou necessidade de apoio, as mães podem contactar na mesma o Serviço de Obstetrícia ou o nosso número de preparação para o parto e assim agendar a consulta a qualquer momento. Durante as sessões de preparação para o parto, nós também abordamos este tema da amamentação e referimos sempre que existe esta consulta e que podem usufruir dela, mesmo que não deixem a consulta agendada logo após a alta, podem depois da alta ligar para o serviço e fazermos a marcação da consulta.
1: É benéfico haver este tipo de serviço? Estamos a falar de um projeto também há pouco disse, relativamente novo, no hospital. É benéfico? Há aqui vantagens que são importantes?
2: Sim, muito importantes. Além de ser uma intervenção especializada e, como disse, tem como objetivo apoiar, orientar e resolver dificuldades no processo do aleitamento materno, ele vai promover o sucesso e a continuidade da amamentação, que é o que se pretende, é que a amamentação se prolongue. Em primeiro lugar, permite então uma avaliação individualizada, sempre as consultas são só com uma mãe, com o seu filho e com o familiar, a pessoa assim significativo ou com quem quiser, e nós tentamos sempre identificar precocemente dificuldades como a pega incorreta, dor ao amamentar, produção insuficiente de leite, entre outros, e esta avaliação clínica e funcional é essencial para prevenir complicações e evitar o desmame precoce, pronto, que é esse o nosso principal objetivo. A consulta de amamentação também desempenha um papel fundamental na prevenção e tratamento de problemas frequentes, como por exemplo as fissuras, que já são problemas assim que por vezes requerem apoio também médico. A intervenção precoce também nestas situações vai reduzir o risco de complicações e melhorar significativamente o conforto materno. Acrescentar que também já usamos algumas técnicas inovadoras, como por exemplo a kinesioterapia, que tem inúmeras vantagens que são comprovadas cientificamente. Nestas situações que requerem avaliação médica, como por exemplo as mastites, será realizado sempre o acompanhamento atempadamente. Pronto, também fazemos esse encaminhamento para a parte médica. Do ponto de vista de saúde pública, estas consultas contribuem também para o aumento da taxa de amamentação exclusiva e para a sua maior duração, tendo assim um impacto direto na saúde tanto da mãe como do bebê. Ao mesmo tempo, promovem uma experiência de amamentação mais positiva e mais tranquila.
1: Essa questão que lhe colocar, relativamente ao bebê, existem benefícios também?
2: Muitos, inúmeros benefícios. O leite materno é considerado o padrão ouro, a alimentação de ouro da alimentação infantil. Segundo a Organização Mundial de Saúde, o aleitamento materno deve ser exclusivo até aos 6 meses de idade do bebê e a partir daí devem continuar a amamentar. A amamentação é considerada a forma mais completa de nutrição para o bebê nos primeiros meses de vida. Além de alimentar, o leite materno fornece todos os nutrientes essenciais nas proporções ideais para o crescimento e desenvolvimento do recém-nascido. Tem também uma elevada facilidade de gestão, ao contrário dos outros leites, que não têm essa facilidade, e isto é particularmente importante, uma vez que o sistema imunitário do bebê ainda é bastante imaturo. Outro benefício fundamental está relacionado com a proteção contra infecções. O leite materno contém anticorpos que ajudam a proteger o bebê contra doenças respiratórias e gastrointestinais. Além disso, contribui também para um desenvolvimento da microbiota intestinal, saudável, claro, o que é essencial para o equilíbrio do sistema imunitário do bebê. A amamentação também tem um impacto no desenvolvimento global da criança e do ponto de vista a longo prazo, portanto, depois dos 6 meses, 1 ano, para o resto da vida. A amamentação também está associada a um menor risco de obesidade, de diabetes tipo 2 e outras doenças metabólicas, uma vez que ajudam a estabelecer uma melhor regulação do apetite e do metabolismo deste cedo. Quer dizer que a amamentação não é apenas alimentação, é um fator essencial de proteção, desenvolvimento e promoção de saúde ao longo da vida.
1: Para a mãe, também há benefícios.
2: Sim.
1: Não só para a criança, como também para a mãe, não é?
2: Sim, a mãe também usufrui aqui de bastantes benefícios. Em primeiro lugar, vai ajudar na recuperação do organismo após o parto. Durante a amamentação, como dissemos há pouco, há a libertação de hormonas, o que vai promover a contração do útero, o que vai contribuir para o que nós chamamos de involução uterina, é voltar o útero ao normal que era antes antes da gravidez. E ajuda assim a reduzir a hemorragia pós-parto. Além disso, a amamentação contribui para uma recuperação também mais rápida do peso pré-gestacional, uma vez que a amamentação implica um gasto energético significativo. Do ponto de vista clínico, também existem benefícios na redução do risco de várias doenças. Mulheres que amamentam apresentam menor probabilidade de desenvolver cancro da mama e dos ovários e também se associam a menor risco de diabetes tipo 2 e de doença cardiovascular, sobretudo quando a amamentação é prolongada. Para além dos efeitos físicos, não nos podemos esquecer dos psicológicos, a amamentação contribui para a redução do stress e para o fortalecimento do vínculo afetivo entre a mãe e o bebê, havendo evidências científicas de que a amamentação é um fator protetor da depressão pós-parto.
1: Para terminar, que mensagem é que gostaria de enviar a quem nos está a ouvir, principalmente às mães, não é?
2: Exato. Bem, gostaríamos de deixar a mensagem de que a amamentação, apesar de ser um processo natural, nem sempre acontece de forma fácil e intuitiva, como já referimos. Muitas vezes exige aprendizagem, adaptação e, acima de tudo, muito apoio, que é o que as mulheres precisam nesta altura da sua vida. É precisamente por isso que a consulta da amamentação no hospital é tão importante, para acompanhar, esclarecer dúvidas e ajudar as mães a ultrapassar dificuldades antes que elas se tornem um problema maior. Muitas situações como a dor, dificuldades na pega, insegurança da mãe ou mesmo a diminuição da produção de leite podem ser resolvidas mais facilmente quando existe apoio, quando existe ajuda. Procurar ajuda especializada não deve ser visto como um sinal de fracasso, mas sim como um ato de cuidado e responsabilidade. Aliás, nós preferimos, sempre que uma mãe procura apoio e esteja tudo bem, pronto, tivemos ali um momento com elas, do que esperar demasiado tempo e surgir uma situação mais complicada e ser mais difícil de voltarmos atrás. Quanto mais cedo houver orientação e apoio, maior será a confiança da mãe e maior são as probabilidades de uma experiência de amamentação tranquila e positiva. O mais importante é, sem dúvida, que as mães saibam que não estão sozinhas e que existe uma equipa disponível para as ajudar, apoiar e caminhar ao lado delas nesta fase tão especial da vida.
1: Para terminar, há pouco fiz também essa questão à enfermeira Sónia Barbosa, e para reavivar quem nos está a ouvir, quem precisar deste tipo de consulta, o que é que pode fazer?
2: Pronto, ainda dentro do internamento, enquanto as senhoras estiverem internadas no serviço de obstetrícia, podem deixar logo essa consulta agendada. Se eventualmente tiverem alta e só depois é que surgirem dúvidas, dificuldades, podem ligar para o serviço de obstetrícia ou, se frequentaram as sessões de preparação para o parto, podem contactar-nos através do número da preparação para o parto.
1: Enfermeiras, Ildo Inácio, Sónia Barbosa, muito obrigado mais uma vez pela vossa presença. Hoje falámos sobre o ateliê do meu parto, também sobre as consultas de amamentação neste espaço do Bilateral, que regressa de hoje, 8 dias. Resta acrescentar que pode ouvir esta conversa no próximo domingo, às 11 horas. Muito obrigado pela vossa presença.
2: Obrigada.
1: E até à próxima quarta-feira.
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3: Muito bom dia a todos. Mais uma quarta-feira. Temos mais um Ponto de Vista na Rádio F. Esta semana vamos falar sobre uma iniciativa, um trabalho que tem sido levado a cabo de forma silenciosa, uma intervenção relativamente pequena, mas com alto impacto comunitário. Tem sido feito, pela Câmara Municipal, um esforço de requalificação de espaços polidesportivos espalhados um pouco por toda a cidade. Todos nos recordamos como estes espaços, ao longo da nossa infância, idade adulta mais jovem, foram e são espaços de reunião, de encontro e de partilha de atividade esportiva de jovens por entre várias gerações. E, portanto, estes espaços são muito mais do que espaços esportivos, são lugares de histórias, de memórias e também de crescimento. E, portanto, é essencial que estes espaços sejam seguros e estejam dotados de todas as condições para que os jovens e também os menos jovens possam usá-los de forma segura, com confiança e sem risco para a sua saúde. E, portanto, é louvável esta ação. É silenciosa, é pequena, é muito importante. Nomeadamente, destacam-se aqui os polidesportivos do bairro da Nossa Senhora dos Remédios, da Escola do Bonfim, da Guarda Gar, do bairro das Lameirinhas, o conhecido vulgarmente como Campo Verde, também da Quinta do Pincho. E, portanto, como se vê, não há uma zona predileta da cidade, está mesmo por toda a cidade este investimento, esta ação. E, portanto, num momento de maior isolamento, em que as crianças e os jovens saem menos, fazem menos atividade desportiva ao ar livre, é essencial existirem então estes espaços que estejam a funcionar. E, portanto, é um investimento relevante, importante, que merece ser enaltecido e destacado, como, sem esquecer, várias outras ações na área da educação e juventude, também do desporto, como as bolsas de mérito escolar, o Conselho Municipal da Juventude, a recentemente realizada Assembleia Municipal Jovem, o apoio ao desporto escolar e federado de camadas jovens, entre várias outras. Uma excelente quarta-feira para todos e até para a semana.
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São 7 horas. Nesta edição, a Operação Saco Roto, que já fez 3 detidos por fraude com fundos europeus. Uma das buscas, ou melhor, as buscas decorreram em vários concelhos, entre eles o concelho de Pinhel. Para esta noite está marcada a Taça de Honra, a final, no Estádio Municipal de Ceia. Vão estar frente a frente as equipas do Guarda Futebol Clube e da Associação Desportiva de Fornos de Algodres. É outra proposta também, é a Gitúnica, que celebra 30 anos de existência com uma gala exclusiva no Teatro Municipal da Guarda. Está este evento marcado para o próximo sábado, no Café Concerto. E também nesta edição, a visita recente que o Presidente da Câmara da Guarda e o Presidente da Assembleia fizeram ao Vaticano.

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1: Boa tarde. A Polícia Judiciária, através do Departamento de Investigação Criminal da Guarda, desenvolveu no dia de hoje, em estreita articulação com a Procuradoria Europeia da Delegação do Porto, uma operação policial no qual foram cumpridas 26 buscas domiciliárias e não domiciliárias e detidas 3 pessoas indiciadas por crimes de fraude na obtenção de subsídio, estando em causa fundos europeus. As buscas decorreram nos concelhos de Pinhel, Viseu, Cascais, Costa da Caparica, Aveiro, Albergaria e Ovar e visaram os domicílios dos detidos e ainda as instalações de 14 empresas. A investigação incide sobre 30 operações cofinanciadas maioritariamente por fundos comunitários de valor global de apoio aprovado superior a 1 milhão e 800 mil euros, envolvendo as várias empresas em investigação. Este conjunto de empresas, algumas delas criadas ficticiamente para o efeito, surgem repetidamente associadas à elaboração de candidaturas, consultas de mercado, contratação de recursos humanos e faturação, maioritariamente entre elas, para obter um financiamento através dos fundos disponibilizados. As firmas em preço estão funcionalmente integradas na esfera de atuação e controlo do principal suspeito, tendo sido detido conjuntamente com 2 colaboradores próximos e com funções de gestão nessas unidades. Foram ainda apreendidos cerca de 100 mil euros em numerário e um importante acervo documental a fim de ser analisado e posteriormente junto à investigação, de modo a confirmar a matéria crime em investigação. Os detidos foram presentes hoje ao Tribunal de Instrução Criminal do Porto para a aplicação das medidas de coação tidas por adequadas. O Estádio Municipal de Sayer recebe esta noite a final da Taça de Honra da Associação de Futebol da Guarda. Em campo vão estar o Guarda Futebol Clube e a Associação Desportiva de Fornos de Algodres. O início da partida está marcado para as 20 horas e terá transmissão em direto no Canal 11. Independentemente do resultado, as duas equipas já garantiram presença na próxima edição da Taça de Portugal. Para chegar até aqui, o Guarda Futebol Clube eliminou o Paços da Serra, o São Romão e o Aguiar da Beira. Já a Desportiva de Fornos de Algodres deixou para trás o Trancoso, a Desportiva de Manteigas e o Vila Cortês do Mondego. Um momento histórico para a Guarda. É desta forma que o Presidente da Câmara caracteriza a audiência que teve no Vaticano com o Papa Leão XIV no dia 6 de maio. Esta semana, no final da reunião do Executivo e em declarações aos jornalistas, Sérgio Costa destacou que a visita teve um enorme significado institucional, espiritual e humano para a Guarda. O altar que entregou ao Papa, o Anjo da Guarda.
2: Uma audiência que nós consideramos histórica, no Vaticano, com o Santo Padre, um momento de enorme significado institucional, também espiritual, naturalmente, para a Guarda, junto daquilo que é considerado o mensageiro universal da paz, e reafirmamos o nosso Conselho como um território de concórdia e de humanismo, e por isso oferecemos também na primeira pessoa o Anjo da Guarda, como nós bem dizemos, e eu parafrisei isso mesmo, até o Anjo da Guarda, com esta brincadeira, enfim, é uma brincadeira séria, claro, que nós, com muito gosto, representámos o município da Guarda e levámos a nossa identidade à mais influente instituição internacional. E com esta entrega do Anjo, afirmamos a nossa identidade, a nossa resiliência perante o olhar da cristandade. Esta representação consideramos de elevado significado e relevância para o nosso Conselho.
1: Na visita ao Vaticano, o Edil e o Presidente da Assembleia Municipal de Gerrelva também reuniram com o Cardeal Tolentino de Mendonça, que no ano passado foi distinguido com o Prémio Eduardo Lourenço. O encontro foi visto como um momento de referência no plano internacional.
2: À margem desta audiência, e juntamente com o Sr. Presidente da Assembleia Municipal, reunimos com o Sr. Cardeal José Tolentino Mendonça, uma das vozes mais distintas da cultura portuguesa, e Prémio Eduardo Lourenço 2025, como bem sabemos. O Cardeal Tolentino Mendonça une agora o seu prestígio à nossa terra. Quisemos retribuir, de certa forma, a visita que ele fez aqui à Guarda para receber o prémio, e da mesma forma nós nos deslocamos ao Vaticano, onde conversámos um pouco sobre algumas matérias.
1: A viagem permitiu ainda um encontro com o cardeal José Saraiva Martins, natural do Conselho da Guarda e que dá nome a uma artéria da cidade.
2: Visitamos o Sr. Cardeal José Saraiva Martins, que infelizmente o seu estado de saúde já não é o melhor, mas não podíamos deixar de retribuir a visita que ele fez em 2019 à Guarda, que muito nos honrou e que, recordo, à época foi até atribuído um topónimo, o nome de uma artéria, de uma avenida da Guarda com o seu nome, e retribuímos esta visita institucional e também visitámos a Embaixada de Portugal junto da Santa de Sé, com quem reunimos, com a senhora embaixadora, junto do Vaticano, e trocámos algumas impressões, naturalmente, do ponto de vista diplomático. Enfim, falámos num conjunto de situações que nós consideramos importantes e pertinentes. Este encontro, ou estes encontros, reforçam os laços institucionais que o município tem vindo a cultivar além fronteiras e concretizando assim a visão de uma guarda que não se isola.
1: O Presidente da Câmara da Guarda e o Presidente da Assembleia Municipal estiveram no Vaticano, onde reuniram com o Papa Leão XIV e com os cardeais Tolentino de Mendonça e José Saraiva Martins. A Egitunica, Tuna Feminina da Guarda, celebra 30 anos de existência com uma gala exclusiva no Teatro Municipal da Guarda. O evento está agendado para o dia 16 de maio, no Café Concerto do TMG. E embora o aniversário oficial ocorra hoje, a 13 de maio, o evento de celebração decorre no sábado e terá início às 18h30, seguido de um jantar de gala. Segundo Beatriz Martins, presidente da Egitunica, o evento foi pensado para reunir as várias gerações que construíram a história da Tuna, desde as fundadoras até aos elementos atuais.
3: A nossa Tuna não chegou aqui sem as pessoas que dela fizeram parte, não é? No fundo, foi o juntar esforços de várias gerações, não é? As nossas fundadoras que deram início à Tuna e, claro, todas as pessoas que fizeram parte até aos dias de hoje. É uma alegria enorme ver que a nossa Tuna chegou a esta idade tão bonita, não é? Não é todos os dias que se fazem 30 anos. São 30 anos com muitas histórias, com muitas alegrias, com muitos desafios também. E estamos todas muito entusiasmadas e esperamos que venham mais 30.
1: A gala será pautada por momentos de convívio e várias surpresas, incluindo o anúncio de novidades para o futuro da Tuna. Curiosamente, a noite não irá contar com uma atuação musical do grupo.
3: Vamos ter muitas surpresas e vamos anunciar coisas novas, mas não vamos ter atuação. Mas não é por causa disso que não vai ser interessante, porque vai ser uma gala com muitas surpresas, com coisas que estamos a preparar muito interessantes. Mas não vai ter atuação por este motivo mesmo, que estamos a preparar coisas novas para o futuro.
1: Beatriz Martins explica que a Egitunica se encontra num ano de reformulação com um novo ensaiador e a preparação de um repertório renovado e uma nova roupagem para apresentações futuras.
3: Temos tido muitos convites este ano para atuações, mas estamos num ano de reformulação, digamos assim, onde não estamos a aceitar atuações. Isto porque estamos a alterar o nosso repertório, temos também um ensaiador novo na nossa Tuna e estamos a alterar para no futuro apresentarmos um repertório novo, uma nova roupagem, e estamos a preparar-nos para isso mesmo, para apresentar no futuro coisas novas, uma atuação nova, no fundo.
1: O evento é aberto não só a entidades convidadas e antigos membros, mas a qualquer pessoa que deseje participar, desde que realize a sua inscrição até ao dia de hoje, como refere Beatriz Martins.
3: A Egitunica celebra no dia 13 de maio os 30 anos de existência e vamos celebrar no dia 16 de maio a nossa gala de comemoração dos 30 anos no Café Concerto, com um jantar de gala, com muitas surpresas. Foram feitos alguns convites a entidades que nos fazem sentido, não é? Mas qualquer pessoa pode estar presente perante a inscrição. E quem se quiser inscrever, temos um link nas nossas redes sociais, ao qual podem preencher o form e estarem presentes na gala.
1: Declarações de Beatriz Martins, presidenta da Tuna Feminina do IPG.

0: Feira, dia 14 de maio, um dia com céu em geral muito nublado, tornando-se gradualmente pouco nublado a partir do final da tarde. Há possibilidade de ocorrência de aguaceiros dispersos nas regiões centro e sul durante a tarde e no extremo norte. Quanto ao vento, vai soprar fraco a moderado, soprando por vezes forte nas terras altas, em especial a partir da tarde. Pode contar também para amanhã com neblina ou nevoeiro matinal em alguns locais e pequena subida dos valores da temperatura mínima no litoral da região centro e subida da temperatura máxima no Algarve. Máximas previstas para amanhã: 17 graus para a Guarda, 19 para Viseu e 22 para Castelo Branco. Mínimas de 7 graus para a Guarda, 8 para Viseu e 9 para Castelo Branco. São 19 horas com 14 minutos. Colocamos um ponto final nesta edição do Simultâneo de Rádios, que regressa amanhã a partir das 7 da tarde.
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1: Manhã de segunda-feira, hoje é dia 11 de maio, está de regresso Ponto por Ponto à Rádio F, nesta edição em direto, a partir desta hora, com reposição na próxima quarta-feira, logo depois das 19 horas, a seguir ao Jornal Regional, um programa que pode acompanhar em direto, em 105.8 FM, na plataforma radiof.gmpress.pt. E ainda com áudio e vídeo no Facebook da Rádio F. João Prata, António Barbosa, convidados residentes, bom dia, bem-vindos.
2: Bom dia.
3: Bom dia.
2: Bom dia a todos.
1: É um gosto recebê-los aqui na edição deste mês de maio do Ponto por Ponto. Muito bem, meus senhores, hoje temos dois assuntos para falar. Vamos começar pela desvendar os temas. Mais à frente vamos falar sobre a repetição do ato eleitoral para a Conselhia da Guarda do PSD. Mas antes, António Barbosa, vamos à última Assembleia Municipal Ordinária do mês de abril, que se completou na última semana, precisamente, desse mês. Uma Assembleia Municipal que já nos tem vindo a habituar longa, foram cerca de 8 horas com os deputados do órgão deliberativo a terem um período da manhã quase dedicado ao período antes da ordem do dia, depois, durante a tarde, o período deliberativo. Perguntava-lhe, António Barbosa, na sua opinião, certamente tem vários

0: assuntos ou temas que foram destaques. Houve momentos polémicos, houve momentos políticos e, pelo meio, a aprovação das contas do ano anterior.
1: Ok. Bom dia, professor João Prata, Paula, Faustina Caldeira, os nossos ouvintes. Relativamente à Assembleia Municipal, eu queria fazer aqui assim, queria pôr quatro itens e depois já vamos falar neles. Primeiro item, acho que é a frase do mês ou do ano, como queiram chamar, que é não aceitamos mandatos de ninguém. Extremamente interessante quando alguém de um grupo parlamentar diz uma coisa dessas, não aceitam os mandatos de ninguém, mas depois diz que as coisas até não eram más as ideias, mas não aceitam os mandatos de ninguém. Outra que se assinalava são as 18 faltas. 18 faltas, embora que justificadas, mas 18 faltas, sabendo que vai haver uma Assembleia Municipal onde vão ser discutidas as contas, parece-me assim um bocadinho pouco interessante, ou as pessoas não assumem a sua responsabilidade. E depois, queria também falar da continuação do sumário anterior, isto é, continuamos, os senhores deputados perdem imenso tempo a falar de coisas que já sabem que não vão ser feitas, já estão aprovadas e foram aprovadas na Assembleia Municipal nas anteriores e nestas e não vão ser feitas. Nomeadamente a questão das reuniões de Câmara online, não vale a pena perderem tempo, porque estamos ali a perder tempo e depois as coisas são aprovadas e acabam por... Desta vez até nem foi.
0: Foi reprovada essa moção, foi moção. Reprovada ou não teve votos a favor suficientes?
1: Depois houve aqui a questão da senhora funcionária que teve a coragem de ir ali denunciar algo que me parece que não está bem. De qualquer forma, relativamente a esta intervenção e este assunto, eu diria o seguinte. Primeiro, no meio disto tudo, onde é que fica o sindicato que foram os trabalhadores da Câmara? Nunca vi, posso estar errado, se calhar não tenho estado atento, mas o que é que já fez o sindicato para resolver este assunto? Mesmo que a pessoa não seja sindicalizada, o sindicato serve para isto. E depois perguntar também, o Sr. Presidente de Câmara pediu que lhe fosse facultada uma cópia da...
0: Referir uma cópia da ata daquilo que foi dito naquela Assembleia.
1: Para abrir o inquérito. Mas o inquérito para quê? Não vejo necessidade de inquérito. Basta cumprir aquilo que o Tribunal diz. Isto é o assunto resolvido. Depois há aqui uma coisa que a senhora também diz, acho que também é importante, que é a questão das despesas, que ela diz assim textualmente. A funcionar que a autarquia apoia a defesa de quem foi condenado e deixa a vítima completamente desprotegida enquanto trabalhadora. Eu acho que a Câmara, na minha opinião, a entidade patronal, neste caso é a Câmara, também devia ter algum cuidado neste tipo de assuntos. Se está a custear as despesas de uma funcionária, deve também custear as despesas da outra. Depois há aqui um outro assunto, que é a questão dos deputados municipais que pedem a ligação ferroviária entre a Guarda e o Porto. É uma coisa que temos falando há muitos tempos. Aliás, mesmo antes das obras...
2: Já aqui falámos nisso.
1: Se vem falando nisso. Agora eu pergunto assim, o que é que adianta aprovar uma moção ou não aprovar uma moção na Assembleia Municipal? O que é que os deputados municipais, o que é que a Assembleia Municipal da Guarda já fez? Nada. O que é que faz sentido? Faz sentido fazer uma task force, falar com o Belmonte, falar com a Covilhã, falar se calhar com o Castelo Branco, digo eu, reunir assembleias municipais e fazer uma task force no sentido de pressionar o governo a resolver isto. Agora dizer assim, vamos votar uma moção para mandar para o governo porque queremos uma ligação Guarda e Porto. Não resolve nada. Não adianta nada. Não podemos andar com este show-off, temos que ir à luta. E a luta é chamar as pessoas todas, vamos juntar todas, vamos querer arranjar uma task force, vamos ao governo, vamos hoje ao governo falar com o ministro e vamos como é que vamos ver o assunto. De outra forma, não se resolve nada. Relativamente às contas.
0: Peço desculpa.
1: Não faz mal. Relativamente às contas. As contas, o que é que acontece? Olhamos para a Câmara como uma empresa. A Câmara, as contas não são más, logicamente. A Câmara está um bocadinho com falta de ar.
0: 300 mil.
1: A questão da não tenho dinheiro de repente assim para poder resolver mas isso é uma situação. Essa falta de ar está resolvida, porque o oxigênio já foi comprado há muito tempo, falta em entregá-lo. Quem é que tem o oxigênio? É o governo que ainda não pagou as contas e os fundos estruturais que ainda não
0: mandaram. Tais, que diz o presidente de Câmara, 5, 6 milhões de euros.
1: Portanto, aqui a questão da falta de liquidez momentânea, tal que eu chamo falta de ar, que é uma terminologia que eu uso e que nós usamos, tem a ver muito com isto. Portanto, as contas já estavam a ser tão más.
0: Ora, mas a oposição diz que é uma espécie de serviços mínimos que tem feito a Câmara, que falta investimento real
1: e
0: que seja estruturante.
1: Isso é outro assunto. Isso é outro assunto que nós até podíamos fazer um programa só a pensar nisso. Porque, efetivamente, esta falta de liquidez que existe na Câmara, liquidez momentânea, não é? Aconteceu porquê? Porque houve eleições e foi preciso gastar dinheiro para fazer rotundas e arranjar estradas e não sei o que, porque as coisas não andavam. Agora, se você me disser que as coisas estruturantes não estão feitas, isso não estão feitas, mas se me permite, eu falava nisso já a seguir, também ligado com isto, algo que saiu, um estudo europeu que saiu agora há muito pouco tempo. Como disse, as moções e as sugestões foram quase todas chumbadas, porque não aceitamos mandatos de ninguém. É aquilo que se diz, são tiques de maiorias de quem não sabe viver em maioria. Então, não faz sentido. Se o grupo parlamentar do PG se queixava na anterior legislatura que havia tudo chumbado, agora parece que estamos a ver as coisas ao contrário. Opa, acho que não é assim que é a democracia. Depois, ainda relativamente à questão do grupo parlamentar do PG, parece que, na minha opinião, acho que não levam as coisas bem preparadas. Sabem que têm a vitória assegurada e ninguém se preocupa. Metem os suplentes e não trabalham muito bem. E o que é que acontece? Acontece coisas como esta. Eu acho extremamente caricato. Eu vi a Assembleia toda de fio a pavio, online. Há lá um episódio que me parece mais é caricato e de uma importância extrema. Foi quando o senhor Presidente da Assembleia disse que, relativamente a um assunto que era uma, digamos assim, para retirar umas verbas e pôr novas verbas em três juntas de freguesia, ele achava que esses senhores presidentes de freguesia não deviam votar. E, na minha opinião, bem. Mas depois, o que é que ali de repente aconteceu o quê? O senhor Presidente da Câmara esteve contra, nem devia ter intervido, mas esteve contra, e o próprio presidente, e um dos presidentes de junta disse que, mesmo se não me deixarem votar, eu voto na mesma. É uma falta de respeito. É uma falta de respeito, e isto porque as coisas não foram bem preparadas. Logicamente, se o senhor presidente da Assembleia queria tomar esta atitude, devia ter pensado primeiro e falar com o grupo parlamentar, onde ele está inserido, no sentido de arranjar esta confusão. Eu, na minha opinião, é caricato e é uma falta de respeito para com a Assembleia Municipal. Há depois também aqui uma questão que tem a ver com o LS da Guarda, que foi levantada, penso que por um senhor deputado do Chega, penso que não estou enganado, e que parece-me que é ali um assunto tabu. Quer dizer, o PSD sentiu-se ali encolhido a fazer uma defesa de algo que me parece que está assim meio no nevoeiro. Os outros grupos parlamentares do PS e por aí também encolheram-se na ação.
0: Um assunto que até já tinha sido levado na outra Assembleia pelo Partido Socialista.
1: Encolheram-se na ação. Eu, como foi dito lá, ali na Assembleia Municipal não sei fazer juízos de valores, logicamente. Mas se há factos, é preciso apurá-los, não é? É preciso apurá-los. Agora, se são factos de gestão, o Ministério tem que saber. Então a Assembleia Municipal acho que tem, ou devia ter, se calhar não exerce o poder de perguntar ao Ministério o que é que está a passar, porque efetivamente fala-se muito disto em jornais locais, nacionais, em rádios, fala-se muito disto, e é importante nós sabermos o que é que está a acontecer, porque é que os médicos na semana passada, segundo me disseram, mais três médicos foram embora, dois psiquiatras e um ortopedista foram para a Covilhã. Segundo dizem, eu não sei, não estou lá, mas segundo se fala, pelo mau ambiente que está a ser gerado pela gestão da ULS. Há outros processos disciplinares, um médico estrangeiro que já gastou há 30 e tal anos. Tudo isto causa alguma apreensão nas pessoas que vivem cá, porque este mal-estar, nós, se os médicos forem todos embora, quer dizer, alguma coisa não está bem. Portanto, se as coisas onde há fumo, há fogo, portanto, havia necessidade de esclarecer isto. A Assembleia Municipal não fazia mal nenhum se era, olha, bem, então vamos perguntar ao Ministério da Saúde que nos diga o que é que está a acontecer. Mas eu, aquilo que eu trazia aqui hoje, relativamente à Assembleia Municipal, tem a ver apenas com uma coisa tão simples quanto isto. A Assembleia Municipal, na minha ótica, da forma como está, com uma maioria tão acentuada por parte de um dos grupos, é um chuveiro molhado, não se resolve nada. E mesmo os próprios deputados também não se preocupam muito com isto. Eu quase que apostava, como se costuma dizer, que aquilo que saiu num jornal nacional no dia 7 de maio, que tem a ver com um estudo europeu feito por um presidido por um português, por um técnico português, um estudo europeu, sobre a questão dos jovens, a fuga dos jovens das regiões rurais. E a conclusão que chega é tão simples quanto isto. O estudo europeu diz assim, afinal os jovens rurais não querem fugir para a cidade. Ora, o que é que a Assembleia Municipal devia fazer? Agora, neste relatório, e ver o que é que nós podemos fazer, porque o relatório diz aqui assim. O relatório europeu, e eu até vou ler para que as pessoas não pensem que eu estou aqui
0: a divagar ou a inventar.
1: Com algumas utopias, não. O relatório europeu contraria a ideia da mudança anterior. Os mais novos querem ficar nas suas terras, mas exigem transporte sim e emprego digno. Que é aquilo que nós, nas câmaras municipais, nós estamos a fazer. É puxar transportes e emprego digno. E depois diz assim, há aqui outra coisa que é extremamente importante. Diz aqui assim, estamos a falar em grande parte de jovens qualificados que tradicionalmente seriam os primeiros a sair e ainda assim querem permanecer. Este estudo diz que há jovens que trabalham nas grandes cidades ou nas médias cidades, durante a semana, ao fim de semana, vêm para casa, para as terras deles, que é lá que querem viver. E o relatório aponta três exigências principais: melhores acessibilidades, emprego com qualidade e maior acesso à educação e formação. Depois de ler o relatório, há aqui algo que a mim pessoalmente me preocupa. Eu até sou daqueles que sou, por enquanto, sou um felizardo, tenho dois filhos cá, tenho outro fora, mas está... Felizmente estão bem e passam o tempo cá e gostam de estar cá. Mas há aqui um problema, que é, que se chama a quebra do elevador social. Isto é, os jovens começam a perceber-se que nunca, apesar dos pais não viverem bem, eles não conseguem chegar ao nível que os pais chegaram. Isto é um problema muito grande para os jovens.
0: Mesmo com qualificação diferenciada.
1: Mesmo com coisa que os pais não... A maior parte dos pais não tinham essa qualificação. Lembramos-nos bem que quase todos os nossos filhos, quase todos os jovens são licenciados, alguns mestrados e outros doutorados, que os pais desses, a maioria deles, até alguns, não digo a maioria, mas uma grande parte deles só fizeram o sétimo ano antigo. Porque era aquilo que era necessário, era o mais importante. Depois as pessoas iam para o Estado ou não iam para a universidade. E depois há aqui uma outra coisa que é assim. O apoio, encontrar trabalho, dizem eles. Há aqui uma série de coisas que eu acho que valia a pena.
0: Esse é que deveria ser o foco.
1: Devia ser o foco. Porque há aqui uma coisa assim. O relatório diz que o Estado falha ao ter uma visão burocrática. E os jovens também se queixam disto. Da acessibilidade ao estudo de emprego, da acessibilidade a tudo o que é a possibilidade que eles poderão ter em organizar a vida. falam aqui da questão dos concursos, mesmo até dos concursos para o Estado, que eu já falei aqui uma vez, que são completamente burocráticos e fora da caixa, são concursos que são feitos à maneira. Nada mudou.
0: Portanto, faz aqui uma analogia, que esse é que deveria ser o principal objetivo ou o foco dos políticos, e não passar 8 ou 9 horas a discutir outros assuntos que, segundo aquilo que o António Barbosa, pouco ou nada adiantam.
1: É, nada, mas só para terminar, sei que me estou a alongar, mas é importante isto. Eu trago esta questão porque eu fiquei chocado com aquilo que eu ouvi, que é assim. Como sabe, não estamos aqui a fazer nenhuma publicidade, mas a TSF é uma rádio que tem todos os dias um fórum e em alguns casos também é para encher chouriço, mas a maior parte, na base casos, são assuntos muito, muito sérios. E este foi um assunto que foi lá tratado. E ali, três coisas que diz assim. Quem fez este trabalho diz que 4,5% da atividade está inserida em um quinto do território. 4/5 da atividade estão inseridos num quinto do território. 30% dos concelhos não têm banda larga. Falando do interior, logicamente. Em 10 anos, o interior perdeu 25% dos jovens. E depois diz assim. E perguntar-lhe o que é que preconiza. E ele responde assim: vejam bem, isto é que me deixa chocado. Ele diz assim: preconiza o quê? Um plano de longo prazo que não fosse canalizado no mesmo retângulo noroeste global, vulgo litoral, mas que pudesse atrair grandes investimentos para centros urbanos com alguma centralidade. Por exemplo, Vila Real, Bragança, Viseu e Castelo Branco. O homem não falou da Guarda. Isto é que nos deve preocupar. Quem faz um estudo diz que os grandes investimentos têm que vir para algumas regiões do interior que têm mas alguma centralidade. Fala em Bragança, fala em Vila Real, fala em Viseu, Castelo Branco e a Guarda passa ali ao lado. Isto é que nos deve preocupar. Isto é que deve preocupar a Câmara e é que deve preocupar a Assembleia Municipal. E por isso é que eu trouxe aqui este assunto. Extremamente importante. Eu acho que a Assembleia Municipal devia agarrar nisto, estudar bem isto, ver o que é que se pode fazer, porque efetivamente estamos a perder tempo.
0: Muito bem. Depois desta exposição, onde o António Barbosa abordou ou aflorou aqui os principais assuntos que considerou importantes da Assembleia e fez esta analogia com este estudo que fala sobre os jovens que estão e continuam a fugir do interior do país porque não dão essas possibilidades de ficar por cá. João Prata, daquilo que foi dito, o que é que destacaria da última Assembleia Municipal?
2: Muito obrigado, Pedro Paulo. Cumprimento ao Pedro Paulo, ao Faustino e o nosso amigo António Barbosa, bem como todos aqueles que nos estão a ouvir e a ver nas redes sociais. Dizer o seguinte, quero desde já associar-me à intervenção do António Barbosa que não se refere a esse estudo. Eu tive o cuidado de ouvir em diferido o fórum da TSF que abordou este assunto. Ali foram feitas intervenções de vários ex-responsáveis de políticas públicas. Não li a notícia no jornal, mas ouvi de facto o fórum e completando a ideia do António Barbosa, dá-me ideia que o autor deste estudo também poderia ser pedido para ser convidado para vir à Guarda apresentar o estudo e de alguma forma fazer um debate sobre estes temas para que a Guarda possa ser colocada no mapa, que já o é, mas enfim.
0: Agora, mas está fora deste mapa apresentado este estudo.
2: Sim, mas estão outros distritos também do interior que não estão aí colocados, nomeadamente a parte do Alentejo também. Ou seja, nós temos a noção, já aqui falámos várias vezes, em termos da Assembleia da República, Vila Real, Bragança, Guarda, Castelo Branco, Porto Alegre, Évora, Beja, nem 20 deputados têm esse tanto, portanto, ou seja, em 230 ou 240, portanto, estamos a ver mais ou menos o que é que isso significa. E depois também há ali outro dado, portanto, se 4/5 da atividade económica estão em 1/5 do território, também 2/3 da população estão. Sim, 2/3 da população estão num terço do território. Portanto, está tudo dito em relação àquilo que é a litoralização. É um termo que se diz muito e se usa muito. Portanto, entre Braga e Setúbal é onde está concentrada, digamos, a dinâmica económica. E a dinâmica económica acaba por trazer pessoas e pessoas fixam, etc, etc, etc. E beneficiam, estas zonas de Braga a Setúbal, beneficiam de uma grande medida feita ao tempo pelo Dr. Veiga Simão, do antigo regime, portanto, em 73, com a criação das universidades, que hoje falamos muito, mas a verdade é que foi desse tempo e elas conseguiram consolidar, prenderam pessoas, qualificaram pessoas e hoje ajudam ao desenvolvimento e ao que seguramente a rede dos politécnicos também fará, demorará algum tempo, mas também já o faz, mas falo-á também continuadamente. É mais dizer que estou inteiramente com aquilo que foi observado por António Barbosa e julgo que é interessante quem puder ainda escutar o fórum, que deve estar nessas coisas lá da rede guardada, mas ver, porque é um tema interessante que foi ali debatido.
0: Mas algo também para sinalizar pelos políticos cada terra.
2: Sim, é mais ou menos sinalizado, particularmente em tempos eleitorais, pelos políticos locais, pelos políticos nacionais, e depois as coisas demoram muito a acontecer. É verdade, demoram muito a acontecer. E quando eu digo convidar eu, o autor deste estudo a apresentar, também poderíamos fazer algo que está aqui, como estamos aqui no nosso programa, e se conversa-se muito, que é perceber nos outros países em que estes temas também existem, não é só em Portugal, o que é que foi feito para tentar ultrapassar isso. Que política seguiu a Espanha, que tem um interior ainda se calhar mais despovoado do que o nosso, e praticamente abandonado, digamos assim. A França também teve esse problema e teve soluções interessantes para ultrapassar, e se calhar noutros países também podia, interessante, nós aprendemos um bocado às vezes, ou aprendemos muito com a experiência e verificando outros exemplos, para ver se nós, onde nós podemos de alguma forma garantir. Agora, percebo perfeitamente a lógica das grandes empresas, penso que é isto que falava o estudo, ou seja, criar, tentar chamar grandes empresas para cá, basta ver, embora seja no litoral, mas basta ver o efeito que foi aquela empresa em Setúbal, no distrito de Setúbal, portanto a
0: Alta-Europa.
2: A Alta-Europa. Basta ver o efeito que teve naquela região toda à volta e naquilo que foi o desenvolvimento do mercado de trabalho, mas também da atividade industrial,
0: tudo
2: da
0: organização da com ligação à Alta-Europa.
2: Portanto, ou seja, e também não é preciso, é um gente, nós aqui na Guarda, temos essa noção. Com a Renault nos anos 60 e agora com outras, com duas ou três empresas que temos bastante fortes, que pela sua dimensão aportam não só a parte do desenvolvimento económico, mas também a parte do desenvolvimento social diferenciado. Porque são grandes empresas, a sua organização interna, as suas lógicas de trabalho, a ligação que têm com os trabalhadores, são muitos, são diversas, há pessoas mais qualificadas, menos qualificadas, mas há ali um processo de qualificação recíproca, ou seja, as grandes empresas fazem
0: o aporte e todo o efeito secundário que traz.
2: Isto não estou a desvalorizar as pequenas e médias e as microempresas, que estão também muito importantes, é porque, no fundo, apesar da rábula ontem feita pelo Ricardo Aújo Pereira com o Armindo Monteiro e com o Mário Mourão, apreciei bastante aquele acordo final, embora não seja o meu clube, mas de qualquer maneira apreciei aquele acordo final, portanto o Benfica era ali o elemento de união, mas espero que hoje não consiga ganhar ao Braga, pelo menos brincando aqui com o nosso amigo Faustino, que é um benfiquista empedernido, mas eu também sou de Sporting, é preciso se diga.
0: Há que fazer essa declaração.
2: Exatamente, de interesses, mas dizer que o debate ontem também foi interessante para verificarmos ali as perspectivas dos patrões e dos trabalhadores. Ali não estava o Estado representado, portanto o Estado, o Governo, o Estado de turno é que acaba a ser o responsável. Mas dizer que subscrevo inteiramente aquilo que foi a intervenção de Barbosa sobre este importante assunto e as conclusões estão bem espelhadas, que é preciso trazer atividade económica para estas regiões e é preciso diversificar a atividade económica. Eu já aqui utilizei uma expressão que utilizava muitas vezes, hoje já não participo tanto nestes fóruns, nós temos que olhar para o Estado e ver do Estado o que é que nós, quando digo nós, não digo agora, digo esta região do interior, quer do Estado. E manter uma presença inteligente do Estado nesta região. Quando digo desta região, vou dizer, não é de agora, desta região aqui, da Corda, da Baiana, do Estado das Pensões. E se for necessário, pensarmos em com Espanha, também porque nós fazemos cimeiras de X em X tempo, não sei se é dois em dois anos. Mas os resultados são... não os vemos. Nos vemos, quer dizer, pouca ou nada se vê do ponto de vista daquilo que é o interesse destas cimeiras, que era aportar mais dinamismo para estas regiões da RAI. E não o estamos a conseguir. E volto a dizer, não vale a pena estar sempre a dizer, como utiliza, como os políticos locais fazem, a culpa é do Governo. Pronto, enfim, andamos nesse filme, que agora é do PSD-CDS, agora se um dia mudar para o PS será do PS, se um dia for do Chega será do Chega, andamos neste filme sempre a chutar, desculpem a expressão menos correta, sempre a desafiar as nossas responsabilidades para outros, para os níveis acima. Não é que não façamos bem, mas devíamos procurar reforçar um bocado este tipo de discurso, porque este tipo de discurso apenas isto torna medíocre a nossa participação. Não torna medíocre a nossa participação. Torna medíocre, ou seja, a dizer só mal que os outros é que devem fazer, que os outros é que devem fazer, não vamos resolver. Mas enfim,
0: qualquer bem, esse deve ser então o foco dos políticos e relativamente à Assembleia.
2: Dos políticos e da sociedade, mas enfim, tudo bem, dos partidos, etc., e dos movimentos cidadãos também, tudo. Mas assim, em relação à Assembleia Municipal.
0: O João Prata esteve do princípio ao fim, não foi?
2: Do princípio ao fim e em silêncio recatado, porque, como sabem, os vereadores não podem usar da palavra na sessão da Assembleia Municipal e, portanto, tive o cuidado de apontar as intervenções e de verificar o desenrolar da Assembleia Municipal, e eu julgo que esta Assembleia Municipal, vamos cingir para já ao período da manhã, já lá vamos ao período da tarde, mas o período da manhã foi marcada por uma palavra que seria a conclusão daquilo que referiu António Barbosa. A palavra foi não. Não, não, não, não. Diria que foi a vitória, agora fazendo aqui uma comparação um bocado parva, precisamos de salvaguardar, entre a claridade do céu, evidenciada pela oposição, e a negritude da terra, evidenciada pelo poder, ganhou o não, ganhou a escuridão. Isto é apenas uma imagem que...
0: Está a fazer uma analogia e a aplicar em umas várias figuras de estilo.
2: E porquê? E porquê? Pronto, depois o Pedro Paulo esclarece quais são as figuras de estilo. Mas e o porquê? Porque, veja, não houve uma única moção apresentada pela oposição, dito assim, que tivesse a concordância do poder instituído. Portanto, está a transformar-se num poder do martelo da arrogância. Ou seja, eu recordo nesta Assembleia Municipal, houve um deputado, um jovem deputado, que foi o Rodrigo Besteiro, que veja só este caso, o Orçamento Participativo Jovem. Mas tem, não vou falar de... O Rodrigo Besteiro apresentou uma proposta para que no âmbito do Orçamento Participativo fosse criado, entre aspas, outro orçamento só direcionado para os jovens. Portanto, há o orçamento participativo genérico, que é para o Pedro Paulo, é para o António Barbosa, é para mim, é para qualquer cidadão, cidadã, e depois temos que, podemos criar, como existe há muitos anos noutros municípios e freguesias também, um orçamento participativo jovem, só dedicado aos jovens das idades que nós podemos estabelecer, mais nós, portanto. E o Rodrigo Besteiro até se colocou à disposição do poder instituído para dizer, olha, eu retiro tudo e deixo só isto. A Assembleia Municipal delibera sugerir à Câmara que faça o orçamento participativo. Até esta alteração que foi feita pelo jovem deputado foi reprovada. Ou seja, foi a vitória do não. Foi a vitória daquilo que se pode afirmar, dizer que é assim. O que ali nos disseram, o que ali foi dito pelo poder instituído é que quem manda aqui somos nós. E se vós nem vieres cá, até agradecemos. Porque nós vamos só votar aquilo que quisermos. E é correto, tem a legitimidade da população, como disse muito bem o líder parlamentar do Nós Cidadãos. Nós é que tivemos os votos, portanto agora decidimos nós. Ok, então evitem de gastar dinheiro nas sessões da Assembleia Municipal e nós nem lá vamos. Estamos a brincar, estamos a jogar com as palavras, ou melhor, podemos inferir das palavras que há esse claro pensamento de quem está neste momento no poder. Em relação ao curso da Assembleia Municipal, também tenho que reconhecer uma coisa. Foi menos crispada do que a primeira sessão, mas ainda assim foi muito crispada. Foi muito crispada, ou seja, há muito a ideia de quem está neste momento no poder, desculpe a expressão, de glosar e gozar com aquilo que são as intervenções dos outros deputados. E depois ainda há deputados que vão nesta onda. Vão tentar justificar o injustificável, porque as palavras são tão claras que não... Enfim, mas dizer o seguinte, apareceu o Chega, coisa que o Chega não tinha aparecido na primeira sessão da Assembleia Municipal, apareceu no sentido que apresentou moções. O Iniciativa Liberal mantém a sua participação também, com moções e com intervenções. Achei interessante, aliás, já da outra sessão também achei interessante a participação da Iniciativa Liberal. Obviamente, o PS e o PSD mantêm a sua, e obviamente o Nós Cidadãos PG também mantém a sua participação, correta, com moções, mas desta vez as moções que foram apresentadas, grande parte delas, não mereciam não. Não mereciam, não.
0: Porque por exemplo, quais delas?
2: Acabei de mencionar. Este é o expoente máximo daquilo que foi a vontade de deitar abaixo. De não deixar ajudar.
0: Há aqui já alguma arrogância política?
2: Eu já falei no martelo da arrogância. É o que eu vi nesta Assembleia Municipal. Ou seja, e é algo que, vamos ser francos, ao Pedro Paulo, há a legitimidade do voto. Portanto, façam o que entenderem. É o que, no fundo, foi a mensagem dita pelo Nós Cidadãos e PG, que é, há legitimidade do voto, nós decidiremos. E vós escusais estar a preocupar-se em fazer moções, porque nós não votaremos nenhuma moção. Estou a dizer ao Pedro Paulo, quer ver outra moção que depois mereceu até um reparo interessante? Foi a moção apresentada pelo Chega, uma das moções apresentadas pelo Chega, parecia-me correto. E aliás, e a Câmara Municipal, com este Presidente e com os anteriores, julgo eu, com os anteriores, porque é uma questão de lei, já tem os desfibrilhadores em alguns locais, mas é uma força de lei e a Câmara cumpre, e ainda bem, se calhar há câmaras que ainda não cumprirão. Mas a moção apresentada pelo deputado do Chega, pelo eleito do Chega, era uma moção correta. Reforçar a presença dos desfibrilhadores e formação em outros locais. Parece-me correta esta decisão. Pois até esta foi reprovada.
0: Alegando que incrementar custos.
2: Antes disso, alegando que a Câmara já estava a pensar, que há uma Comissão Nacional que está a tratar disso, etc, etc, etc. Como se outras moções apresentadas depois outra vez pelo nosso Cidadãos e Pega não tivesse também esta mesma resposta, ou podia ter esta mesma resposta. Quer dizer, não, a incrementar os custos, ao Pedro Paulo, você ouviu um valor de 300 e tal mil euros apresentado pelo Presidente da Câmara, fez ali umas contas rápidas, mas o deputado Chega também fez umas contas rápidas e chegou à conclusão que nem 90 mil euros se gastaria nisso. Quer dizer, não, se você me disser que o deputado Chega tem mais razão, eu digo sim. Mas se me disser que o Presidente da Câmara tem mais razão, eu também digo sim. Portanto, naquele momento, estar a discutir a questão financeira não é correta. Porque a proposta foi, vamos aumentar a rede de presença de desfibriladores nos locais da guarda, nos locais públicos, não só da guarda, dos locais também, das freguesias.
0: Do Conselho.
2: Ora, quer dizer, há aqui alguma maldade nesta moção? Não vejo maldade. Se calhar na outra moção do Chega já vejo alguma maldade política.
0: Na do, faz parte da transmissão do hospital, sim.
2: A transmissão, eu já disse...
0: Já foi dito aqui, já foi referido.
2: Pronto, já. E nós próprios na reunião de vereação já falámos nesta história, neste mandato. O Presidente na altura não nos disse que não, disse que ia verificar as questões técnicas, etc. Pronto, agora já dissemos que não, é não. Enfim, mas agora, a questão da outra moção do Chega, há maldade política nessa moção. Na minha modesta opinião, há maldade política, também faz parte. Agora, esta moção dos desfibriladores, esta questão do orçamento participativo jovem, a própria moção apresentada pela eleita do PS, Diana Silva, julgo eu.
1: Diana Santos,
2: sobre a questão do TMG, que o seu TMG. Nós podemos até considerar que aquele conteúdo da moção pode não ser, ou melhor, a sugestão apresentada. A conclusão da moção, a proposta no fundo que é feita pela moção, pode não ser a correta. Mas não merecia de todo uma resposta de troça, que é o termo que se tem dito, da parte do nosso cidadãos. Não merecia. Não merecia, porque os meus eleitos ali, quer do PS, quer do PSD, quer do Chega, quer do nosso cidadãos, para fazer as moções trabalham. Têm a sua malícia política? Claro que sim, faz parte. Mas quem do outro lado está a analisar também tem que ter a maleabilidade mental, a flexibilidade mental de considerar aquilo que ali está dito. A moção desta senhora eleita do Partido Socialista pareceu-me interessante do ponto de vista do conteúdo e pareceu-me interessante até poder aprofundar em debate. Mesmo depois sendo à conclusão, se calhar aquela proposta não faz sentido nenhum, até podemos chegar a essa conclusão. Mas a forma como foi tratado o trabalho daquela senhora eleita, em concreto, e também já agora do Rodrigo Besteiro, é algo que significa claramente a presunção do poder absoluto. E isso parece-me que não será muito bom para a cidade.
0: Tem a ver com aquilo que dizia o António Barbosa, que a frase do mês, segundo o António Barbosa, tem a ver com não aceitamos mandatos de ninguém.
2: Foi uma saída
0: pelo líder de bancada do nosso Cidadãos.
2: É aquilo que dizer, no fundo, esta saída do senhor líder da bancada significa, no fundo, a ideia de que nós tivemos a legitimidade popular, deixem-nos governar, porque nós é que sabemos. É só isto que significou. Claro, depois, veja, a questão... Mesmo outra moção apresentada pelo Partido Socialista, a escola há tempo inteiro. Podemos discordar da moção. Podemos. Podemos, sim, senhor. Mas, ao contrário do que foi uma reprovação total da moção, eu julgo que a Câmara Municipal da Guarda, nomeadamente a Câmara Municipal da Guarda, deve ponderar aquilo que ali está escrito. Deve ponderar, não estou a dizer que tenha que seguir, mas deve ponderar. Nem isso foi dado ao eleito do Partido Socialista. Foi simplesmente, é para reprovar e ponto final. Ou seja, isto é de conter, portanto, a questão do orçamento. Depois também gostei de uma moção do Nós Cidadãos, do Pela UEL, que é a Guarda Capital de Segurança. Tentámos enfatizar a presença da UEP, da GNR, por causa das instalações da GNR, da PSP. Acho interessante esse desafio. Há muitos anos que nós falámos aqui, e não lembro de falar nisso com o João Pedro Borges aqui, depois com, seguramente com o Barbosa também já teremos falado. Quer dizer, acho interessante, quer dizer, portanto, também aqui está uma moção que foi discutida e foi analisada. Depois, as moções que foram aprovadas por unanimidade absoluta e por unanimidade e até tiveram saída nacional, que eu verifiquei que nessas coisas aí dos jornais online ou coisa parecida, terá saído a notícia que da Guarda tinha sido sugerido, mas é um pouco como diz o António Barbosa. Nós, cidadãos da Guarda, olhamos assim: a linha da Beira Baixa gastaram não sei quantas centenas de milhões de euros, a linha da Beira Alta não sei quantas centenas de milhões de euros, e não ganhámos nem em qualidade de viagem, ou melhor, qualidade teremos ganho, porque a linha está mais segura, mas em termos de tempo não ganhou nada, não ganhamos nada. Em termos de conforto daquilo que nos leva, as carruagens, zero. O comboio Alfa Pendular também não pode vir para aqui. Ou seja, aquilo que já falámos aqui também neste programa, em 2013, 2014, quando foi o Plano Nacional Rodoviário, do tempo do Dr. Pedro Passos Coelho, no fundo o que ali estava escrito é claro. Esta reformação da linha e esta concordância Beira Alta Beira Baixa é essencialmente para as mercadorias. Não tem a ver com as pessoas, ou tem muito pouco a ver com as pessoas. É isso que nós temos de fazer sentir, é esse o conteúdo desta moção. Porque, por exemplo, a concordância na Pampilhosa, da linha da Beira Alta com a linha do Norte, é importante.
0: Está a ser utilizada não só para as mercadorias.
2: Podemos dizer aqui os três, que já fizemos o percurso de Lisboa, de Guarda, Porto, via férrea, eu já fiz, aqui há uns anos atrás, e tínhamos de parar na Pampilhosa, e às vezes perdíamos a ligação, porque este tinha atrasado, e então perdíamos a ligação e tínhamos de esperar. Portanto, faz todo sentido que a gente tenha um comboio de Castelo Branco, Vilhena, Guarda, Porto. Faz todo o sentido. Foi para isso que aquela concorrência, ou melhor, a concorrência foi feita para as mercadorias, mas nós temos que reclamar para as pessoas e muito bem. Portanto, ou seja, há realmente aqui um tratamento em relação a estas regiões menos favorável. Há que o reconhecer, ou seja, em termos do conforto, da comodidade, do tempo. Acho que se ganha um quarto de hora ou 20 minutos na viagem.
0: E o que é que esta moção pode causar diferença ou não? É aquilo que diz o António Barbosa, avulso pouco...
2: Por exemplo, esta moção pode ser replicada, se é que já não foi, peço desculpa se estou a dizer um erro, pode ser replicada na comunidade intermunicipal, na Assembleia
0: também
2: Intermunicipal.
0: Uma
2: Assembleia Municipal, ou o Pedro Paulo Rio, duas vezes por ano, quer dizer, acho que é uma vez para aprovar o plano de orçamento do ano a seguir e no ano a seguir para
0: aprovar as contas.
2: Não é mais nada que pode existir. Ou seja, não, é um órgão que, se calhar, poderia reunir mais vezes, como a Assembleia Municipal, ou pelo menos mais uma ou duas vezes por ano, para tratar desses e de outros temas, corrigir toda a informação que vem das Assembleias Municipais, porque no fundo é uma Assembleia Intermunicipal, e verificar os pontos essenciais, porque há noutras Assembleias Municipais do nosso distrito, felizmente também estes temas e outros são tratados por todos os deputados, portanto não era mal nenhum que se pudesse corrigir tudo isso, mas acredito que a comunidade intermunicipal também não deixará de fazer constar que, por exemplo, esta questão das linhas férreas tem de ser de outra maneira vista e equacionada em relação àquilo que são as pessoas. Portanto, eu diria que da parte também da Assembleia Municipal, eu o que pude verificar, reconheço que há uma menor crispação, pelo menos foi melhor em relação a esse assunto em relação à primeira sessão, reconheço que também que aquela, digamos, aquela efusividade da maioria absoluta também ficou um pouco esbatida, não muito, mas ficou um pouco esbatida, mas o comportamento do nosso cidadão PG foi um comportamento sempre, desculpa a expressão, do deitar abaixo.
0: Muito bem,
2: em relação a moções que podiam ser perfeitamente aprovadas, que até podiam constituir-se com base de trabalho para uma comissão dentro da Assembleia Municipal, uma comissão específica para tratar aquele tema e abordar, podia sugerir-se isso. Mas não.
0: João Prato, e no período chamado deliberativo?
2: No período deliberativo, digamos que era o PS, que era o PSD, grupos parlamentares seguiram as indicações dadas, indicações não seguiram
0: a linha.
2: Foi a votação na Câmara Municipal. Em relação aos vereadores do PSD, posso acrescentar que em decisões mais importantes nós conversamos previamente com os membros da Assembleia.
0: Há uma convergência.
2: Sim, convergência, quer dizer, construímos a decisão. Com isto não quer dizer que tenha sido sempre exatamente igual, há que aceitar as divergências, mas neste caso das contas foi algo que foi trabalhado em conjunto, quer previamente à reunião da Câmara, quer agora também
0: para a Assembleia Municipal.
2: E das contas, eu não estou tão certo, mas aqui o Barbosa é o homem dos dinheiros, percebe disto mais do que eu seguramente, mas vamos ver uma coisa. Se uma empresa prevê investir naquilo que é estruturante X, e desses X, pouco mais de metade consegue concretizar, não é uma empresa construtiva. Não é uma empresa que se preocupe com aquilo que é estrutural. E a Câmara da Guarda só cumpriu 58% daquilo que é o plano plurianual de investimentos, aquilo que é investimento. Aquilo que são despesas de capitais, despesas de investimento, no fundo é aquilo que fica para o futuro. E a Câmara não chegou sequer a 60%. Parece-me que é uma marca muitíssimo baixa. Depois, a questão do passivo dos tais 300 mil euros, não são 300 mil euros, ao Pedro Paula. A Câmara, que há poucos anos teve um superávit, em junho do ano passado tinha 600 mil de prejuízo e agora chegou a dizer que com 300 mil. O Pedro Paulo diz, ganharam 300 mil, conseguiram. Não, não é verdade.
0: Mas também já houve prejuízos, vamos falar assim nesta linguagem, passivos em anteriores mandatos bem mais elevados também.
2: Eu creio que no século XIX Portugal também teve muitos problemas financeiros, no século XIX. E também no século XX temos três perdidos, quer dizer, Pedro Paulo, andamos sempre. Também devemos recuar, mas vamos lá ver.
0: Eu só estou a falar nisso para usarmos aqui modelos comparativos.
2: Sim, e eu estou a confrontá-lo que, se lá vamos atrás, no século XIX Portugal teve muitos problemas financeiros, no século XX tivemos três vezes chamar a Troika,
0: E o tal argumento que é colocado em cima da mesa que faltam receber dinheiros de fundos europeus, do Orçamento de Estado...
2: Mas não se diz que se recebeu mais do Estado também. Não se diz que tem 30% do orçamento praticamente consignado a despesas com o funcionamento com o pessoal. Se acrescentarmos a isto ainda a percentagem relativa a despesas de funcionamento das estruturas, como é evidente, gasta-se água, gasta-se luz, é preciso obras de manutenção, conservação, bom, estamos a ver aqui o que dizia Ivan, o António Barroso ou o Pedro Paulo, que é para ir mantendo a coisa. Porque a Câmara subiu...
0: Eu não disse isso, eu só disse que foi essa a mensagem que passou à oposição na Assembleia Municipal.
2: Subiu a transferência de dinheiro do Estado para esta Câmara e para todas as Câmaras, subiu. Mas ainda é pouco, quer dizer. É das coisas que eu julgo que os nossos presidentes de Câmara deviam fazer mais barulho. Agora o Governo diz que vai fazer a revisão da Lei das Ciências Locais. É que Portugal, a média do dinheiro que as câmaras municipais recebem dos impostos nacionais, é metade da média europeia. E os europeus, e a maior parte dos países, está regionalizado. Ou seja, e não vejo muito... Aí é que julgo que quer a Associação Nacional de Municípios Portugueses, quer as comunidades, deviam batalhar. É verdade que vai haver mudança da Lei das Ciências Locais e esperamos que realmente se consiga que essa mudança seja verdadeira e que haja mais verba para os... Mas todos os anos há... Não é só as verbas das transferências de competências, que eu sei que a resposta dos presidentes é não, vem mais dinheiro porque temos a transferência de competências. Mas elas só causam problemas. Não sei se causa ou se não causa, alguns causarão seguramente. Mas não. Mas para além desse dinheiro que vem...
0: O que vem do Orçamento do Estado,
2: sim. Há mais verba transferida do próprio Orçamento.
0: Para concluir...
2: Mas continuo a dizer, mesmo assim, é pouco. Quero dizer que isto é pouco. Para concluir, dizer só que...
0: Para termos tempo, terminar, tem o assunto.
2: Olha, terminar com o assunto que iniciou a Assembleia Municipal. A intervenção de dois cidadãos que ali foram, que eu chamo cidadãos muito corajosos. Que era uma senhora engenheira, aliás, sobre o tema da senhora engenheira, nós próprios vereadores do PSD já falámos numa reunião de variação e veremos. E do outro cidadão, Pedro Sanches, que ali foi contar um episódio que, acabando, se acabar em tribunal, como ele disse que poderia, como ele anunciou que ia acabar, eu julgo que é de um pedantismo, quer dizer, em que parece que o poder é totalmente absoluto. Eu, primeiro, uma saudação especial para estes dois cidadãos. Mesmo podendo considerar que eles não têm razão, atenção. Né? Mas foram corajosos a ir à Câmara. E depois recebem uma resposta que é: vou mandar extrair uma certidão daquilo que aqui foi dito e vou seguir as vias corretas. Serão as vias judiciais, digo eu. Não sei. Quer dizer, é assim que se responde a dois cidadãos que ali foram? Qual é a vontade de alguém ir mais à Assembleia Municipal dizer que não concorda com o acordo da Ecovia ou com o cartaz ali fixado? Ninguém lá vai. Com este martelo dizer, se fazes isto, tens aqui já um processo. Quer dizer, há limites. Nós temos de ter, ou seja, há aquele velho ditado, nem tanto ao mar, nem tanto à terra. E eu julgo que este ponto de equilíbrio ainda não foi encontrado, pelo menos por esta ultimação da Assembleia Municipal, também ainda não foi encontrado.
0: Muito bem. Analisada a Assembleia Municipal, o tempo também já não é muito. Gostaria ainda de abordar a outra questão convosco, relativamente à repetição do ato eleitoral para a Conselhia da Guarda do PSD. Dois meses envolvidos, março, abril, maio, três meses no fundo, vamos ter o ato eleitoral repetido após... decisões a 30 de maio, António Barbosa, mas a repetição já está a gerar nova controvérsia relativamente aos cadernos eleitorais.
1: Sim, eu vou ser muito rápido nisto, até porque vou deixar aqui, para quem sabe,
2: não? Não sei não.
1: Professor João Prata, que sabe mais isto do que eu, mas eu deixava aqui um tema que é interessante, que é as relações do Presidente da Distrital, do Rui Ventura, e sobre este imbróglio que se criou com os novos, com os velhos cadernos eleitorais, as novas adesões. Acho que é importante e preocupante quando temos uma eleição concelhia e o Presidente da Distrital diz que algo não está bem, grosso modo.
0: A discordar com a decisão, a última decisão dos órgãos internos do Partido Social Democrata.
1: O que é lógico será que quando há isso até no campo da bola, no futebol, quando há interrupção de um jogo por mau tempo, os minutos que faltam são jogados com as mesmas equipas. Quer dizer, está tudo dito, não faz sentido. Estamos a mexer nos cadernos eleitorais numa coisa que houve uma eleição e agora vamos mexer nos cadernos eleitorais. Muita gente nenhuma. De qualquer forma, também não quero fazer aqui nenhum juízo de valor relativamente a isso. Queria só, até porque, felizmente, a Guarda, tanto de um lado como do outro, neste caso, tem jovens com muita qualidade. Vemos, por exemplo, os candidatos à Conselhia do Partido Socialista são dois jovens. E o PSD continua ainda nesta dúvida se tem que ser os jovens, se tem que ser os mais velhos. No entanto, eu apenas queria ler aqui uma coisa de uma entrevista dada pelo presidente da JST Distrital da Guarda, que achei extremamente interessante e que responde a tudo. Foi tudo o que eu quero dizer, depois o professor João Prata dirá. Ele diz assim. Uma pergunta que lhe fizeram. Na prática, o PSD da Guarda tem sido em larga medida sustentado pela dinâmica da JSD. Reparem bem, a Conselhia não teve expressão política relevante. É uma estrutura ausente na ação, sem trabalho consistente, sem reconhecimento e sem capacidade de afirmação. Isto ficou evidente, aliás, na campanha autárquica, onde o contributo foi praticamente nulo por manifesta incapacidade em mobilização e de trabalho político. Infelizmente, sempre que a Conselhia do PSD foi falada, foi pelos piores motivos. A estrutura não tem uma visão para a Guarda e acaba por reduzir a atividade política a lógicas internas ou interesses pessoais, aquilo que as pessoas chamam sem rodeios tachos. Isto é uma entrevista de um jovem que o presidente da JST
0: Francisco Rubal,
1: que diz isto claramente e tem a coragem de dizer isto não só para a Conselhia, mas também para a Distrital. E se me permite, eu vou também só rapidamente passar os olhos por isto. Diz ele que assim: o PSD tem pela frente a dimensão do desafio que o PSD tem pela frente, afirmar-se, credibilizar-se e voltar a ser relevante junto à cidade da Guarda. Na Guarda, o primeiro sinal de mudança foi dado no dia 28 de fevereiro. Espero que o PSD da Guarda também tenha a vontade e a liberdade de mudar de rumo. Mas se isto não acontecer, estou certo que a nova equipa da JSD, a Conselhia, continuará a assumir esta responsabilidade e a garantir o nível de exigência que o partido precisa. A nível distrital, o cenário não é muito diferente. Persistem estruturas fechadas sobre si próprias, muitas vezes preocupadas, mais preocupadas com o que a política lhes pode dar do que aquilo que eles podem dar aos seus territórios. Está aqui tudo claro. Quem tiver que votar, há que analisar estas palavras de um jovem que não tem rabos de palha, por aquilo que eu sei, que não está preso a nada, não precisa de emprego, não precisa de nada, e está aqui a afirmar isto. Agora, na minha ótica, e sem que eu não voto, não faço parte.
0: Não está em nenhum dos cadernos.
2: Não é da JSD, o António da Rosa não é da JSD.
1: Me preocupa muito ser. JSD queria ser, mas já lá não vai.
0: Já se escreveu se pertencer.
1: Já lá não vai.
2: Muito bem da minha entrevista.
1: Não é isso que me preocupa muito. Porque o PSD, a géneros do PSD, não é muito diferente da géneros do PS. No entanto, eu acho interessantíssima esta entrevista, e diz aqui tudo, não é? Quer dizer, diz tudo aquilo que aconteceu, que está acontecendo na Guarda.
0: E sobre a posição do líder da Distrital, nas declarações que preferiu?
1: Eu acho que não li as intervenções todas dele, nem as ouvi todas, mas aquilo que me parece é que está a dizer assim, por favor, ponham tudo no sítio, quer dizer, se é como ele disse, isto é como o jogo da bola, se nós ficarmos com o jogo, faltam 10 minutos, vamos jogar com as mesmas equipas. Não vamos agora mexer nas equipas.
0: Como é que há uma decisão de disparo entre o órgão distrital, que manda repetir com os cadernos à altura, e uma decisão da Jurisdição Nacional, que manda repetir, mas com cadernos atualizados?
1: Olha, provavelmente porque há interesse nisso. Porque os senhores advogados, eu não quero falar mal dos advogados, mas de qualquer forma dão a volta sempre à situação. Mas isto é uma questão lógica. É uma questão de seriedade, é uma questão lógica. Não podemos... Se há uma lista que perde por um voto, se arranjarem novos candidatos eleitorais e se conseguirem arranjar e pagar as cotas a meio dúzia de pessoas, têm a vitória certa. Não faz sentido. Sejamos sérios, não é? Sejamos sérios. É isso que eu digo.
0: Muito bem, João Prata, repetição do ato eleitoral a 30 de maio. Novos cadernos eleitorais ou atualizados, digamos assim, é a decisão do órgão nacional do Partido Social Democrata. Pergunto-lhe, estamos aqui perante uma repetição ou um novo ato eleitoral?
2: É um novo ato eleitoral, é a repetição do ato eleitoral, mas é um novo ato eleitoral para todos os efeitos, porque a eleição não correu bem. Recordo-se o que é que eu aqui referi em fevereiro, desculpe, estamos em maio, em abril. Eu julgo que, entre aspas, eu dizia, entre aspas, entre comas, que já tive que ouvir sobre esta afirmação que aqui preferia o mês passado. Eu acho que aquilo que se passou no ato eleitoral para a Conselhia da Guarda, é evidente que é um erro e não houve ali, posso estar enganado, mas não tenho, ou seja, dito de uma maneira mais pueril e popularucha, assim, eu ponho as mãos no lume que ninguém fez aquilo por mal, ou seja, não houve intenção. Mas realmente colocarem votos da mesma cor para órgãos diferentes, a cor dos votos, quer dizer, pode induzir em erros. E ali se passou, foi isso.
0: Foi isso, mas
2: dizer,
0: isso
2: alguém entregou dois boletins de voto em vez de entregar.
0: Parece ser transversal com todos que deve-se repetir o ato eleitoral e tal vai acontecer a 30 de maio.
2: Eu até percebo e compreendo que haja uma repetição do ato eleitoral para a Comissão Política e Conselhia. Mas, ao contrário do que mais ou menos foi consensual por aquilo que eu percebi, eu não entendo porque é que temos que repetir o ato eleitoral para a mesa do plenário. Porque são dois órgãos. São dois órgãos. E o órgão onde a contagem dos votos podia influir o resultado final é na Comissão Política e, portanto, foi bem decidido a reedição do ato eleitoral. Foi bem decidido pelo Conselho de Gestão Distrital. Mas eu próprio, que lá está também no seu direito, não entendo porque é que obrigam, quer dizer, que foi decidido, obrigam no sentido em que houve ali, obviamente, há uma base jurídica para isto e uma base legal. Eu não a consigo entender. Porque para a mesa, a diferença de votos foi muito maior do que aquela que a recontagem dos votos a mais ou menos influía. Ou seja, mesmo que retirássemos os votos, a vitória estava clara daquela lista. Portanto, eu não entendo esta... Já não entendo esta...
0: Para a mesa.
2: Depois, se o Conselho de Gestão Distrital, e bem, a decisão é soberana dos membros do Conselho de Gestão Distrital, não é que eu a entenda para os dois órgãos, entendeu repetir as eleições para os dois órgãos, com o mesmo caderno eleitoral, depois a partir daí, o Conselho de Jurisdição Nacional considerou que há aqui uma nova eleição. Considerou que há aqui uma nova eleição.
0: É isso que se afere.
2: Penso que eu não li o parecer jurídico, portanto, que fundamenta esta decisão. Considerou haver aqui outra decisão. Mas recorda-se que eu disse aqui que o PSD, por aquilo que fez, devia ficar 2 anos penalizado e não ter eleições à Conselhia para ver, e agora vou, não é bem de encontro, em certa medida, às palavras aqui veiculadas pelo António Barbosa naquilo que se refere, e que já aqui falámos várias vezes, que é o funcionamento dos partidos políticos. Quer dizer, os partidos não podem viver só para dentro, não podem viver sempre em guerras internas. Porque abstraem-se da realidade envolvente, abstraem-se daquilo que são as temáticas e os temas que interessam ao desenvolvimento das comunidades, e até não conseguem assim, com estas divisões tão acirradas, tão marcadas, não conseguem captar nova militância, não conseguem ter gabinetes de estudos para pensar as políticas locais, não conseguem ter uma base de apoio digamos aos eleitos na Assembleia Municipal e na Câmara Municipal, não conseguem.
0: Portanto, é um cenário que afasta
2: com os autarcas de freguesia
0: dos partidos políticos.
2: Claro, Pedro Paulo, pergunto-lhe assim. Vá, então, vamos agora aqui brincar, no bom sentido, como ontem brincou o Ricardo Augusto Pereira, não vamos brincar ao Benfica. Aqui, o António Barbosa é seu amigo, tal como eu sou, somos amigos os três. António Barbosa, eu e António Barbosa somos candidatos a este lugar aqui do nosso partido. Você é independente, não é militante, não é simpatizante. Mas até por lá tem uma inclinação pelo mesmo partido, meio de Barbosa. Se se sentisse motivado a ir para este partido, que é o nosso, meu e do Barbosa, sabendo que eu e ele estamos a concorrer a esta hora, que não é mal nenhum concorremos a hora, você sentia-se motivado a ir lá ser militante do partido, assim, tá, pá, pronto, quer dizer, não estaria muito bem. Porquê? Porque, opa, eles andam lá e preocupados em ver se ganham os votos, não querem saber disto para nada, portanto eu não me vou lá meter. Não vou, digamos, entrar na chafurdice no mau sentido. Ou seja, eu percebo as disputas eleitorais, porque também já estive, ganhei e perdi. Portanto, estou à vontade porque tive as duas moedas, como costumo dizer, nunca empatei. Mas sempre ou ganhamos ou perdemos. Pronto. Mas depois de se perder, a gente tem que colaborar. E o que eu tenho visto nos partidos, de um modo geral, é que quem perde continua a fazer trabalho pela negativa. E quem ganha não se consegue impor para no fundo, consubstanciar aquilo que foi a vitória. E, portanto, este afunilamento. O António Barbosa, que há tempos falava do PSD local, em relação à Câmara, etc. Mas não esquecemos isso. Este afunilamento dos partidos políticos, eu estou a falar no plural, porque considero que o PS também está neste caminho, este engalifinhamento entre os militantes dos partidos,

0: repetir as eleições com os mesmos cadernos eleitorais. Percebo perfeitamente isso. Mas já não percebo, por exemplo...
1: Para o órgão da mesa.
0: À mesa. Quer dizer, a mesa ganhou, foi claro.
1: E depois veio o órgão nacional...
0: A Jurisdição Nacional entendeu, se a Jurisdição votou que tinha que haver eleições para os dois órgãos, com os mesmos cadernos eleitorais, a Jurisdição Nacional analisou, então vamos fazer um ato novo eleitoral. Penso eu que eu não conheço a base jurídica e não consigo, portanto, depreender o que é que lá está escrito, mas não deve ser muito diferente disto.
1: Portanto, será um ato eleitoral novo.
0: Pelos vistos, por aquilo que tenho ouvido aí na comunicação social e até pelas palavras do Sr. Presidente da Distrital, Dr. Ventura, será um ato eleitoral novo, com o caderno eleitoral que vai vigorar para a eleição do Presidente do PSD, porque nesse dia também vamos ter eleições para o Presidente do PSD, neste caso.
1: Mas algo que o Presidente, numa opinião pessoal, da Distrital, não corrobora com esta decisão do Conselho Nacional de Jurisdição.
0: Terá as suas razões para aduzir, para afirmar isto, para afirmar aquilo que afirmou, que não concorda com esta decisão. O António Barbosa tem alguma razão. No jogo de futebol jogam-se os minutos que faltam com as equipas que estão dentro de campo, com as que estavam antes de haver a interrupção do jogo. Aqui seria natural que pudéssemos propender para a ideia do mesmo caderno natural. Podíamos, como a decisão do Conselho de Justiça Distrital. Mas pelos juízes da lista, que objetou esta decisão última, levou de vencido aos seus argumentos. Eu juridicamente não sei, mas obviamente se o Conselho de Justiça Nacional deliberou, costuma dizer está deliberado, e vamos ter naturalmente as eleições com o novo caderno eleitoral.
1: É isso que está marcado para o 30
0: menos é o que está marcado.
1: De maio. Muito bem, meus senhores, final, vamos às habituais notas e apontamentos finais. António Barbosa, comece por si.
2: Muito rápido. Quero dar aqui uma cravo e outra na ferradura. Queria dar os parabéns ao Nerga pelo 42º aniversário. No entanto, nesse aniversário, aqui uma questão que eu queria pôr. Estive a ver as fotografias, e eu pergunto: porquê tanta ostentação no jantar? Estávamos no jantar das 1000 e uma noites, estávamos na Arábia. De onde é que vem este dinheiro? Será que a Nerga está assim tão ativo para tão grandes comemorações? Deixa que estas perguntas, porque eu não tenho visto. Mas, olhando para as fotografias que eu vi lá, e tanta ostentação, numa altura destas, em que as empresas estão... Mas, de qualquer forma, não deixo de dar os parabéns ao Nerga pelo seu 42º aniversário. Deixando estes recados, logicamente. Queria também dar os parabéns à Câmara, porque sobre o programa Resto Zero Reciclar, que é uma coisa que eu gosto muito, que é a questão do reciclar, e nesse aspecto, dar os parabéns à Câmara pelo esforço que tem feito, no sentido de pôr contentores novos, e mesmo até dos outros mais antigos, contentores novos, com um número de telefone, a indicar onde se tem que seguir, cuidado com as brasas, uma série de recados que acho que são interessantes, acho que é por este caminho que se deve ir. Depois queria falar aqui de uma outra coisa que foi as comemorações do 25 de Abril no Salão Nobre da Câmara. Eu gostei da festa, mas não gostei das atitudes. Houve lá intervenções que me deixaram mal disposto. Inclusive, numa delas eu saí da sala, porque não podia... Se eu sou convidado para comemorar algo, eu não posso ir a casa da pessoa que me convidou para comemorar algo e estar constantemente a dizer que não concorda com isso que lá está, com algo. Isso não é ali. Desculpem lá. Houve lá intervenções de senhores deputados e uma intervenção de um convidado que me deixaram chocado. Eu numa de um senhor deputado saí e voltei a entrar depois. Fiquei muito admirado quando vi tantas palmas. Há pessoas que batem palmas por tudo e por nada. Outros até estão a dormir e só acordam quando os outros batem palmas e continuam a bater palmas. Agora, quer dizer, de ser convidado para comemorar uma coisa e chegar lá e dizer que não concorda com essa coisa, lá é falta de senso, é falta de educação. Não deve ir a isso.
1: Quero concretizar.
2: Não vou concretizar, não vale a pena. Mas posso dizer, não tenho medo.
1: Foi uma ação pública,
2: não é? Uma ação pública, a intervenção do Chega é uma coisa do outro mundo. Inclusive, eu vi um presidente de junta que nunca. Que até fiquei perplexo por também ter saído da sala, porque ele estava a concordar com aquilo. Ninguém podia concordar com aquilo, desculpem lá, e depois no fim há ali uma série de palmas. Claro que também houve palmas em cima quando eu saí. Pá, eu não sei, sinceramente, não sei se as pessoas gostaram, nem se não gostaram. Não sei se o Presidente da Câmara gostou, se os convidados gostaram ou não gostaram. Eu saí porque me estava a sentir mal. E acho que quem...

0: não concorda com algo para as suas convidados, não vai. O sítio para falar de política é no sítio da política, assembleias municipais e por aí mais. Fica este recado, tinha que o dar, porque senão o meu fígado não desopilava. E depois há aqui outro assunto que também queria falar, que me deixou aqui, não é preocupado, mas pronto, foi o Parlamento Jovem, de que eu também sou fã, mas acompanha mais ou menos aquilo, vi as intervenções, efetivamente aquilo que devia ser algo para que os jovens aprendessem, dissem o que é que os mais velhos lá estão a fazer. Claro que não estavam a dormir, como alguns mais velhos que estão lá a dormir, eles não foram para lá a dormir, mas para ver como é que é, o que é a democracia, como está o trabalho, mas pareceu-me ali que há ali já muita coisa politizada. Há ali muito jovem politizado.
1: Vistos os antigos.
0: Eu diria outra coisa. Não é vistos antigos, é, na minha opinião, um bom trabalho da JS, das Jotas de alguns partidos. Bom trabalho. Mas, logicamente, estão a trabalhar, e bem, de alguns partidos. Mas depois também eu falei uma coisa que me deixou assim muito perplexo. Foi o mau humor do Sr. Presidente da Câmara, na resposta aos jovens.
2: E da Assembleia Municipal?
0: Eu acho que não faz grande sentido, digo eu. Não sei, parece que quando o Sr. Presidente da Câmara estava a falar, alguém o interrompeu, e o Sr. Presidente da Câmara ficou muito zangado com isso. É a democracia, são os jovens, eles são rebeldes, estão ali para aprender, para ver o que é a democracia. Isto também parece que não ficou muito bem.
1: João Prata, notas finais.
2: Olha, em primeiro lugar, vou referir aqui o nome de duas pessoas. Isabel Isidro, que foi eleita secretária da mesa da Federação Portuguesa de Basquetebol. Parabéns para ela e para o Basquetebol na Guarda, acho que é um bom estímulo para continuarem. Segundo nome, queria aqui referir a Igor Gomes, que foi bicampeão nacional em corrida de montanha, embora corra por um clube de Alvar, que Dilhafo, é guardense. Em terceiro nome, E é um nome que também diz muito, até pela amizade que nutro e pelo conhecimento que temos há muitos anos atrás, é o António Edmundo, que foi convidado para ser vice-presidente do Instituto de Emprego e Formação Profissional. É um homem do Distrito da Guarda, foi presidente da Câmara de Figueira, trabalhou aqui na Guarda muitos anos, foi trabalhador estudante muitos anos, até concluir a sua atividade académica, se trabalhou sempre. Já esteve em Moçambique, aos universidades, é quadro da autoridade tributária, esteve nos gabinetes do governo, hoje, neste momento estava, até ser nomeado para este lugar, estava como adjunto de um secretário de Estado, que tem a ver com o desenvolvimento regional, de certa medida. E, portanto, a nomeação dele é algo que deve satisfazer, deve ser mencionado, porque é um cidadão da Guarda que está a ocupar um lugar importante, vice-presidente do Instituto de Formação Profissional, e, portanto, queria deixar aqui esta palavra de satisfação, seja enquanto, vamos ser francos, enquanto amigo, ser primeiro, mas seja também, que é um quadro importante do PSD, e que foi nomeado para um lugar também muito importante. Depois, deixar aqui a palavra de agradecimento, ou melhor, valorizar aqui uma iniciativa do Centro Cultural, que foi a Tarde de Jogos de Tabuleiro, realizada, penso que foi este fim de semana que foi realizado, penso que é muito importante. Uma palavra também de parabéns ao casal, ao Grupo Desportivo Casal Cinza, que não ganhou o Campeonato Distrital de Futebol, foi o Grupo Desportivo São Américo que ganhou, mas foram apurados para a final, ficaram em segundo lugar. Também parabéns para eles. Por último, e agora tentando completar a rábula do Ricardo Araújo Pereira, para sermos um bocado equitativos e democráticos, parabéns ao Sporting Clube Portugal e ao Futebol Clube do Porto. Um foi campeão europeu de futebol, de futsal, Sporting, e o outro, Porto, foi campeão europeu de hockey em patins. Portanto, assim, as coisas não ficam só para o glorioso, fica também a dizer para estes dois.
1: Vai a mística e colística do João Prata, ou esse aqui é vir ao de cima na reta final.
0: Com qual nós concordamos, logicamente, campeões europeus, seja qual for, eu também concordo.
1: Do ponto por ponto, naturalmente. Muito bem, meus senhores, ficamos por aqui. João Prata, António Barbosa, agradeço a vossa presença. Marcamos, antes do fecho da temporada, o último programa para o próximo mês de junho. Muito obrigado e um bom dia.
2: Muito obrigado também, um bom dia para todos, boa semana.
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